Britney Spears, meus amigos, Hold Me Closer. E aí a gente vai agora para uma música te transportando para o ano de 2005 com Jota Quest. O sol na sua sexta-feira, 9h39, daqui a pouco tem Pra Cima, especial de sexta-feira, e a segunda hora com o set exclusivo do DJ Rob Oliveira. Se joga no som, se joga na sua sexta-feira e bora curtir o final de semana.

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0: Adoro este programa! Ele começa sempre com músicas incríveis. Na primeira hora, a gente vai fazendo uma mesclagem de sons aleatórios. Na segunda hora, aí, deixo por conta do DJ Rob Oliveira. Você que tá aí acompanhando agora, tá trabalhando bom trabalho, os amigos motoristas de aplicativo, taxistas, pra você nos comércios, postos de gasolina, rapaziada que tá cortando o estradão das nossas GOs e BRs, vamos se jogar na melhor música e vamos bater um papo aqui no 32269490. Eu sou o carinha que mora logo ali, o TH, o Thiago Santé, tem brigueira pra começar.
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1: Céu pra cima com uma super sequência. 10 e 18, só pra você ver que a gente tá ao vivo, né? Conversinha não, rapaz. Tudo acontece ao vivo aqui todos os dias. Incluindo as músicas que você vai ouvir já já.
0: Daqui a pouco.

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0: uma segunda e última hora do nosso Pra Cima. E aí vem o set do DJ Rob Oliveira. 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

0: 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Pra cima no ar, esta é a segunda parte. Como prometido, é hora do set exclusivo DJ Rob Oliveira. O cara sempre chega na sexta-feira assim, detonando uma hora com as melhores músicas, com mixagens e exclusividade pra sua sexta-feira entrar no final de semana com tudo. Então bora pra cima, porque a sequência começa com Cato Turn the Light Off aqui na Interativa. Segura o som.
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4: Muito bom dia, senhoras e senhores. Aqui DJ Henrique Amaral com mais um Inesquecíveis. Hoje, sábado, dia 19 de setembro de 2026. Muito flashback e também curiosidades sobre os clássicos que hoje eu vou estar rodando aqui nessa próxima hora. Fazendo esquenta pro Falando Sério, que começa daqui a pouco às 6 da manhã. Hoje vou começar com o som de 1979 do Pink Floyd.
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0: 1986, essa música teve Pink Floyd abrindo esta edição do Inesquecíveis.
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1: Lionel Richie, ele que vai vir ao Brasil se tudo transcorrer bem, né? Porque até onde eu sei, estava internado recentemente com alguns problemas de saúde, mas ao que tudo indica, está tudo bem com ele, que pra mim é uma lenda viva do mundo pop, cara que vem da década de 70 e arrebentando com muitos inúmeros projetos maravilhosos. Pra mim, um cantor completo. Lionel Richie com Say You, Say Me, som de 1985. Stephen Bishop com It Might Be You, som de 83. Tá bom hoje, hein? 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
1: Phil Collins, You Will Be In My Heart. Som de 1999. Teve também John Lennon e muito mais aqui no Inesquecíveis. Daqui a pouco tem Falando Sério.
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0: Então, dentro de 3 minutos, começamos o Falando Sério com Lili Moreira, Zete e Alisson Azevedo.
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0: Olha só, vamos começando Falando Sério na Rádio Interativa, neste sábado, Lili Moreira, da Rede do Bem. Seja bem-vinda, Lili, bom dia.
8: Bom dia, José Luiz, um prazer imenso estar aqui com vocês.
0: Ursinhos carinhosos?
8: Ursinhos carinhosos para sempre.
0: Forever.
8: Forever. Tujurra. Bom dia, Donizete. Bom dia. Vamos aguardar o nosso querido Alisson.
0: Alisson, e como agradeço. Ele não avisou que não vem, ele deve vir, né?
8: E agradecer por esse sábado maravilhoso.
0: Ele avisou aqui que vai atrasar um pouquinho, mas já está a caminho.
8: E olhando a natureza, Zé, como é bonito o nascer do sol aqui, né? Tava vindo e olhando por esse lado aqui da rádio, a coisa mais linda do mundo.
0: Ah, vamos conferir aqui.
8: A gente tem que agradecer muito a isso. Uma boa semana para nós.
0: Abrindo as cortinas, descortinando o nosso estúdio. E realmente está com nuances lindas aí o nascer do sol. Donizete Santos, o Zete, jornalista Zete, bom dia, seja bem-vindo.
9: Dia, Zé. Dia, Lili.
8: Bom dia, querido.
9: E dia pro Alisson, que deve estar ouvindo a gente na sua condução vindo para os estúdios da Interativa, mas sobretudo bom dia para você que nos dá carona nessa bela manhã de sábado com temperatura gostosinha ainda.
0: Pois é, e não dá para ver lá fora, depois eu pedi imagens da câmera externa, Fabinho, porque tá dando reflexo aqui no vidro, o nosso ouvinte não conseguiu Aí, agora sim, olha só. É por isso que é bom ter recurso. Não, é aqui, aqui na tela.
8: Ah, tá.
0: Agora tá dando pra
8: mas
0: ver.
8: Mas lá dá pra ver um nascer do sol fantástico, um laranja perfeito aí, com esse céu maravilhoso de Goiânia.
9: O recurso tecnológico ajuda muito, né? Porque aqui, pela nossa vidraça, ainda não dá pra gente ver toda essa beleza que o nosso ouvinte viu aí pelas redes sociais, pelo YouTube, pelo aplicativo da Interativa. E só lembrando, né, Zé? Pessoal que só ouve no rádio, a Interativa também tem imagens pelo seu aplicativo. Só você buscar aí na loja de aplicativos e baixar para acompanhar a gente de qualquer parte do mundo.
0: Pois é, isso é muito importante.
8: Funciona maravilhosamente bem.
0: Para quem não quer acompanhar horário político, porque o programa na internet ele vai direto, né? De agora até às 8h15. Previsão do tempo para hoje em Goiânia, máxima 33, mínima 21 graus. Calor ameno, digamos assim. Ventos chegando a 10 km por hora. Umidade relativa do ar entre 30 e 66%. Ventos chegando a 10 km por hora. Rajadas de vento chegando a 43 quilômetros por hora. Estamos na lua crescente, o sol nasce às 6h09 e se põe às 18h12. E não teremos chuva hoje, infelizmente. Sem chuva, clima e radar dizendo que o dia começa com 24 graus, sensação térmica de 22 graus. Em Goiânia, grupo é suspeito de dar golpes de 3 milhões de reais com falsas vendas de fazendas. Isso aconteceu em Mineiros. 6 pessoas foram presas preventivamente e uma está foragida, segundo a Polícia Civil. Esquema de venda de terras atingiu produtor rural no sudoeste de Goiás. Rapaz, tem que ficar de olho com o golpista, rapaz. Olha só, um produtor rural teve um prejuízo de 3 milhões, sendo vítima de uma venda fraudulenta de terras. A polícia cumpriu mandados nos municípios de 2 estados. Em Mato Grosso, Rondonópolis, Guaratinga e Alto Garças, de acordo com a investigação. Os suspeitos se passavam, aliás, atuavam se passando formalmente pelos legítimos proprietários do imóvel rural para convencer o comprador a concluir a transação. É, meu amigo, e com tanta facilidade para falsificar loucura, documentos, né? Hoje, é preciso tomar muito cuidado. Esse tipo de transação é só no cartório, confirmando tudo lá, com documento na mão. Transferência de dinheiro é só com preto no branco. Não adianta a pessoa te apresentar 1000 documentos ali na sua casa ou fora do cartório. Não, porque esses documentos podem ser forjados, podem ser falsificados.
9: E a maioria dos documentos pode ser checada no cartório. Por isso que as transações, a gente sempre recomenda, é um valor, normalmente são economias, são valores expressivos e que impacta muito a vida financeira de qualquer pessoa e de famílias até. Então, só concluir a transação depois da confirmação do seu cartório. Eu sempre, Zé, quando eu compro um lotinho ou qualquer coisa assim, eu vou lá no cartório e falo, posso pagar? Aí, quando o oficial do cartório já tá com tudo em mãos, tudo assinado, tudo averbado, pode. Aí, pago.
0: Ah, exato. Tem que ser assim, né? O preto no branco.
8: 3 milhões é muito dinheiro, né?
0: E aí, lá, como é que faz a pessoa que tá vendendo, como é que ela vai confiar antes de receber?
8: É verdade.
0: Vai tá tudo descrito lá no compromisso que tá sendo feito no cartório. Ou seja, se você não pagar, aquele negócio deixa de existir. Então, assim, é simples assim. Ah, não, mas também para a pessoa que está vendendo, como é que ela vai assinar tudo? lá no, na escritura vai estar tá as condições de venda.
9: No contrato de compra e venda, tem um contrato, né?
0: E a escritura vai descrever tudo, as condições do negócio. Por esse negócio, vai pagar tanto, de tal forma, assim, assim, assado. E aí, o que acontece?
9: Cadê o comprovante?
0: Aí a pessoa não pagou, não tem negócio.
9: Não tem negócio, aí isso averbado em cartório.
0: Então, assim, a única maneira segura é essa, né? E olhe lá, pode ter gente que mesmo com todos esses cuidados ainda tem surpresa, né?
9: Aquele papelinho de contrato de gaveta, esse sim, não vale nada.
0: Aquilo pode não valer nada. Tem gente que confia, não, vamos aqui fazer entre nós, contrato de gaveta e tal. Esse contrato de gaveta pode futuramente assegurar algum direito ou não. Vamos lá, agora são 6:06. Pacote de bondades de Lula injeta 270 bilhões na economia em ano eleitoral. Esse pacote de bondades é uma maneira irônica, né, de falar dos pacotes que são lançados na véspera de eleições, das eleições, como esse agora do Lula anunciando o reajuste do Bolsa Família depois de 4 anos. Lembrando que esse reajuste, ele tinha sido, ontem eu recebi um cardzinho na internet dizendo, não, é pro salário, é só tanto, agora para quem não trabalha, 15% de reajuste. Aí eu falei, bom, o reajuste pro trabalhador, ele é anual. E o Bolsa Família tinha 4 anos que não reajustava. Então, esses 15%, o governo está alegando, inclusive já a decisão do Gilmar Mendes, dizendo que não é ilegal, se baseia nisso. É a recomposição da inflação. O único problema é que deixaram para a última hora e não estava previsto no orçamento do ano que vem. Então, esses são os problemas. Mostra claramente que foi uma decisão assodada, claro.

0: benesses criadas em ano eleitoral. O que é proibido criar novos programas sociais em ano eleitoral, mas com o apoio do Congresso eles inventaram aquela desculpa que era uma situação de emergência por causa da guerra na Ucrânia, você se lembra? O mundo estava em convulsão, os mercados, o petróleo, por causa da guerra na Ucrânia, era situação de emergência. Aí foram aprovados vários pacotes, aquele pacote de R$1.000 durante 3 meses para caminhoneiro, R$1.000 durante 3 meses para taxistas, liberação de empréstimos.
1: Liberação de empréstimo.
0: Na Caixa Econômica Federal, né? Sem as devidas garantias, né? Liberaram a rodo milhões e milhões em empréstimos, não me lembro o número. Então,
1: era R$600, não.
0: Eu tô falando do valor total liberado pela Caixa em empréstimos, né? Sem as devidas garantias. Então, esse mesmo cara hoje, tipo Flávio Bolsonaro, tá dizendo, lá, Lula cria vergonha, 91, você acha que isso aí vai, você vai comprar o voto do brasileiro com essa merreca? Então, esse mesmo cara, ele, 4 anos atrás, achou normal o pacote bondades, 2, 3 meses antes das eleições, inclusive com reajuste de R$400 para R$600, reajuste de 50% ou mais de 50%, em cima do que nós chamamos hoje Bolsa Família. Então, essas análises, elas dependem de que lado a pessoa está. Vamos falar sobre isso, sobre outros assuntos também, aqui no Falando Sério. Polícia chega a políticos de São Paulo, depois de 23 anos de cerco ao PCC no setor de ônibus lá em São Paulo, em instantes.
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0: cafezinho, do chazinho, do pãozinho de queijo, mas chegou Alisson Azevedo. Lili, você sempre se esquece da câmera ali, né, Lili? Passa na frente da câmera. Mas chegou Alisson Azevedo, funcionário público. Bom dia, seja bem-vindo, Alisson.
1: Bom dia, Zé. Bom dia, Zete, Lili, ouvintes.
0: Bom dia, bom dia, bom dia. Seja bem-vindo. Polícia chega a políticos após 23 anos. Olha, demorou 23 anos. 23 anos de cerco ao PCC no setor de ônibus em São Paulo. As investigações sobre a infiltração do PCC no transporte público de São Paulo já duram 23 anos. Avançaram nos últimos meses sobre uma nova frente. As relações entre empresas suspeitas de ligação com a facção e personagens da política paulista. Operações da Polícia Civil e do Ministério Público de São Paulo investigam vereadores, ex-parlamentares e candidatos. Entre os alvos recentes estão o ex-presidente, não é ninguém menos do que o ex-presidente da Câmara Municipal de São Paulo. Ele foi por 4 vezes presidente da Câmara Municipal. Milton Leite, do União Brasil, que se entregou à polícia ontem após ter a prisão temporária decretada. E Danilo Morgado, do PL, candidato a deputado estadual. Além deles, o vereador licenciado Senival Moura, do PT, chegou a ser preso em junho de 2026 e foi solto após ficar mais de um mês detido por suspeita de ligação com a facção. Bom, por que essa situação aqui tem uma gravidade medonha? Por quê? Primeiro, fica comprovado que o PCC, ele está muito além dos presídios, ele está infiltrado nas estruturas da nossa sociedade. Esse cara, esse Milton Leite, que se entregou ontem, é um dos políticos mais influentes de São Paulo e tem uma ligação umbilical com o atual prefeito da cidade. Então, essa coisa pode ir muito além do que nós estamos enxergando agora, Alisson.
1: O Milton Leite, Zé, ele é uma raposa política de São Paulo. Ele tem domínio de um grande grupo lá da Câmara Municipal e é aliado do Ricardo Nunes. Então, isso não é pouca coisa. É um político do União Brasil, portanto, um político de direita, herdeiro do malufismo.
2: Uhum.
1: Ele, assim, demorou 24 horas para se entregar. A princípio, até se pensou que ele fosse fugir, né? Virar aí um foragido. Até virou por algumas horas, não se sabia dele, mas ele acabou se entregando porque viu que não teria saída possível, né? E envolvido, não é pouca coisa não, um político do União Brasil, UB, a sigla do partido, envolvido com o PCC, o primeiro comando da capital, um político importante da direita paulistana.
3: Mas também, na verdade, o crime organizado, na verdade, o crime não tem partido. E ele tenta infiltrar em todas as esferas, em todas as siglas partidárias. Ele não busca partido, ele busca os caras que detêm o poder.
1: É engraçado, né, Zete? Eu vou ter que te interromper. No Rio, veja só, Rodrigo Bacelar, de direita. O Cláudio Castro, de direita. Em São Paulo, Milton Leite, de direita. Aí vem o direitão e fala assim, não, o crime não tem partido.
3: E quando ele é que está, o tráfico
1: ele
3: subiu
1: está infiltrado,
3: o morro?
1: Ele está infiltrado em todos os partidos. Não, aí é outra coisa. Você vai
3: não,
1: falar...
3: é história. Não, é você história. Vai falar do governo Brizola. O crime não se instala não, de uma não, vez, não.
1: Não, você vai falar do governo Brizola. Mas não teve filtração do governo Brizola no...
3: ele simplesmente combateu, ele cometeu, simplesmente ele combateu os transgressores, que eram os bicheiros, que eram os predadores do traficante, que não deixava o traficante se instalar ali. Mas havia familiares dele que gostavam de subir um morro para cheirar umas carreirinhas e não podia ser pega. E aí, o que que acontece?
0: Olha, olha onde ele tá indo.
1: Não faz isso, não.
0: Ele tá falando aqui.
1: Ele tá falando da Leonel Brizola.
0: Quantos anos que Leonel Brizola morreu, gente? Que ele foi governador. Nós estamos falando aqui de uma situação gravíssima. Cara que tem uma influência umbilical sobre o atual prefeito de São Paulo.
1: Não, tá difícil.
3: Não estou isentando ele, eu estou dizendo que o crime não tem partido. Inclusive, há 23 anos atrás, quem era o governador de São Paulo, você lembra? Geraldo Alckmin. Quem era prefeito de São Paulo há 23 anos? Marta Suplicy.
1: Zete, nós estamos falando. Zete, eu não sei o que que você viu agora no.
3: Não,
1: você
3: eu estou simplesmente ilustrando porque vocês esquerdistas, alguns esquerdistas, têm amnésia e tenta jogar a coisa no colo de direita, centro ou esquerda. Eu estou dizendo para você que o crime não tem sigla partidária. Ele filtra, ele quer é quem detém o poder e vai lá e corrompe.
1: Só para situar o ouvinte que nasceu um pouco depois.
0: Oh, né? O Brizola foi governador entre 83 e 87.
3: E foi
0: então, assim, que ele saiu já tem quase 40 anos.
1: Zé Luiz, ele foi governador também de 90 a 94.
0: Ah, não, 91 a 94, 91, tá 94, certo. Então, aí tem pouco tempo, né? Tem assim, 22 anos só 22, que ele saiu.
1: Né? A história da, que o Zé te insinuou aí, porque filho de não sei quem ia
3: não,
1: lá.
3: Não, falei pra parente.
1: É, parente. Mas era, todo mundo sabia na época, era a Neuzinha Brizola. A Neuzinha Brizola, ela era assim uma filha rebelde do Brizola, e ela realmente parece que tinha práticas assim... pouco, digamos assim, pouco republicanas.
0: Ou ortodoxas.
1: Pouco ortodoxas no sentido das preferências, né? Ela gostava de subir o morro, mas era assim, usuária, Zete, não era lá pra se misturar.
3: Sim, mas inventava um fornecedor.
1: Não, esse é o discurso aí do
3: não,
1: do
3: é a realidade, tanto é que instalou no morro, acabaram com os bicheiros lá, que era o predador natural, né? Porque também era uma contravenção. O bicheiro é o contraventor. O traficante é um mal muito maior, embora o contraventor também pois esteja à margem da lei.
1: Mas nós estamos falando da profissionalização do crime.
3: Exatamente.
1: Em São Paulo, o Milton Leite, de direita, e no Rio.
0: Não, é na direita, não tem corrupto, não.
1: Pois
0: é só na esquerda.
1: É
0: a brincadeira que eu tô fazendo,
1: não, claro,
0: né? Pra pessoa abrir o olho. A corrupção tá em todos os espectros políticos.
1: Sim, mas assim, essa ligação com o crime organizado, até agora está acontecendo por cima, entre políticos de direita. No São Paulo, Milton Leite, no Rio, o Rodrigo Bacelar e o próprio Cláudio Castro, com suspeita de envolvimento com o PCC em São Paulo, no caso do Milton Leite, no Rio, com o Comando Vermelho, que é a facção mais poderosa do Rio de Janeiro. Então, isso é preciso que se diga.
0: Vamos lá, inclusive tá aqui, ó, um artigo de ontem, da Marina Amaral. Ricardo Nunes, que é o prefeito de São Paulo, se complica com aliados acusados de ligação com o crime organizado. Cabo eleitoral de Flávio, prefeito Ricardo Nunes, tem contrato suspeito com... A prefeitura de São Paulo tem contrato suspeito com a produtora do filme e aliados envolvidos com o PCC. Bom, tem aquele contrato de uma empresa da Karina Gama lá de 110 milhões de reais para instalar Wi-Fi, né? A Karina Gama, que também é dona da produtora do Dark Horse. Então tem esse contrato da prefeitura de São Paulo, né? É um contrato suspeito e agora chega essa notícia ruim para ele, né? A gente não pode afirmar que o Ricardo Nunes tem envolvimento com o PCC, mas um aliado muito próximo que o ajudou a eleger tem ligação umbilical com o PCC. Ele alega inocência, como todo mundo que é preso, né? Esse Milton Leite, vereador Milton Leite, que não tem nada que ver com aquele cronista, com aquele comentarista de futebol, etc. Né? É um homônimo.
1: É um homônimo.
0: Então, esse Milton Leite aí fala que nunca fez nada de errado, não sei o quê, mas ele tem uma proximidade muito grande com o Ricardo Nunes. Então, há que ser investigado se esse esquema também não estaria, e é muito difícil não estar, infiltrado na Prefeitura de São Paulo. Esquema do PCC, do crime organizado infiltrado nas instituições. Envolvendo... Já falamos, o cara que tá preso, que se entregou ontem, que foi 4 vezes, por 28 anos, vereador, 4 vezes presidente da Câmara Municipal de São Paulo, a polícia disse que tem provas robustas de que ele teria ligação com o PCC. E ele é muito próximo do Ricardo Nunes, do atual prefeito de São Paulo.
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0: Falando sério, jornalístico de maior audiência no rádio em Goiânia. Não é só o jornalístico, né? A última pesquisa, a gente veio em primeiro lugar geral em audiência de segunda a sábado das 6 às 8 em Goiânia, na média de audiência das 6 às 8 de segunda a sábado, primeirão geral, falando sério, graças a você, ouvinte. Muito obrigado, ouvinte. Vamos lá, ouvintes, por falar em ouvinte, tem ouvintes interagindo com a gente. Tem aqui a participação do nosso ouvinte interage com a gente. Bora lá. Mensagens de voz vou mandando pro Fabinho, Fábio Bortolin, que é o responsável pela direção da nossa live e pela edição das mensagens de voz aqui no Hablando en Serio de la Rádio Interactiva. Daqui a pouco, os primeiros áudios dos nossos queridos ouvintes. Bom, tem aqui a participação do nosso ouvinte. Opa, é mais mensagem de voz, mensagens e mais mensagens de voz. Calma, ouvinte, daqui a pouquinho a gente começa. Você acha bom, né, Lili Moreira?
18: É, porque tá todo mundo bombando aqui no YouTube também.
0: No YouTube, assim, é um caso à parte, né? Porque a galera lá fica meio nervosa, eles Paca criam lá. Dentes.
18: Mas a gente não dá chance pra esse nervosismo, não. Nós vamos
0: eles
18: do
0: criam
18: bem.
0: Lá um debate entre eles lá. Não, muitas vezes não muito amigável, né?
18: Mas a gente não deixa dentes. As ofensas aqui, não. Eu falo, a gente tem que discutir com democracia, sem ofensas pessoais e aprender com igual, todo mundo.
3: Igual,
18: né?
3: O Alisson e eu discutimos
18: justamente
3: aqui. Pegamos na garganta, mas não esfaqueamos uns aos outros.
18: Mirem-se no exemplo. Aqui é muito amor, sempre.
0: Muito amor no coração.
18: Ui, ui, ui.
3: Muito amor. É porque amor entre Alisson e eu tem uma ursinha carinhosa.
0: Exatamente. É uma ursinha muito
18: muito sensível, né? Que chora com tudo.
0: Vamos lá. Vamos com as próximas notícias aqui no Falando Sério da Rádio Interativa FM. Advogado movimentou mais de 90 milhões em transações com pivô do desvio do INSS. O nome do advogado, Nelson Williams. Então, daqui a pouquinho mais informações sobre esse advogado Nelson Williams, o advogado dos 90 milhões. Foto extraída do celular de Vorcaro traz o procurador-geral da República, Gonê, ao lado do ex-banqueiro. Gonê aparece fumando charuto em uma foto tirada em London, em Londres. O arquivo foi enviado a Vorcaro pelo advogado Ciro Soares, ex-defensor do banco, em junho de 2025. O relatório policial expõe a relação de proximidade entre o banqueiro e o chefe do Ministério Público Federal, que atua no processo em que o empresário é réu. Gonê pediu o arquivamento das investigações logo após a divulgação do relatório da polícia. O procurador sustenta que o ministro André Mendonça ordenou a produção do documento sem ter competência jurídica para isso. Bom, o que diz Gonê? Posso afirmar, em termos bastante diretos e simples, que não tenho com o senhor Daniel Vorcaro relação de amizade alguma, nem muito menos tenho interesse pessoal nos processos em que ele conste como parte ou investigado.
3: Esse é o problema, né? Eu nunca vi o bêbado admitir que tá bêbado. E nunca vi criminoso, o criminoso sempre se declara inocente. Confessar o crime só depois de, mesmo com provas irrefutáveis. O grande problema que a gente nota nesse caso é que o crime, a corrupção permeou todas as siglas, permeou todos os níveis de autoridade, penetrou em todos os níveis de autoridade do Brasil, e aí ficam as autoridades nomeadas, indicadas por direita, centro, esquerda, alegando um juridiquês que e jogando na nossa cara uma vergonha que é deles, dizendo que fulano não tem competência disso nem nada, mas ninguém se atém ao fato. E o importante, o que a sociedade, o que o cidadão, o que a população está vendo é um circo de horrores revestido de autoridade e dizendo, não, essa prova não poderia ter sido exposta, isso não poderia ter sido mostrado, isso faz parte do sigilo. E o grande problema é que nós, a sociedade, estamos todos no sentido palhaços nesse circo de horrores. É triste ver que a toga às vezes está num cabide que não a merece, que não lhe deu o devido valor.
18: Pode falar, Zé?
0: Claro.
18: Ah, depois vem o Alisson. Quer falar primeiro, Fábio?
1: Não, Lili, você tem preferência aqui.
18: Imagina, agradeço. A verdade é que eu acompanhei o STF naquele dia fatídico.
0: Terça-feira,
18: eu fiquei o dia todo, nem dormi na madrugada, sei lá o que aconteceu comigo. Eu fiquei muito triste de ver que cada um está vivendo na sua bolha, com seu poder, esquecendo do principal, que é a população brasileira. Porque até agora, nada foi explicado desde quando começaram as investigações com o Alexandre de Moraes sobre o contrato da esposa dele. Tudo começou ali, né? Tudo começou ali. Aí você observa que tem de 5 a 6 ministros envolvidos.
3: Até agora.
18: Até o momento convocaram. Eu li hoje na madrugada,
3: o procurador-geral da República também.
18: O Goné, claro, inclusive o filho dele, o filho do Fux também envolvido, mais um ministro. E na verdade, quando
0: mas assim, vamos diferenciar as coisas. Sim. O filho do Fux, com um contrato,
18: com
0: né?
18: Contrato.
3: Igual o contrato da mulher do Xandão.
0: De valores menores, mas assim, o cara que com 2 anos de formado, já tem 27,7 milhões aplicados no mercado financeiro. E aí, o Gonê, a história é esse convescote aí com charutão. Isso. E a viagem para Londres. Ter aceito esse
18: presente,
0: favor,
18: esse mimo.
0: Presente, inclusive com o filho, né? Ele vai para Londres com a gente. No dia seguinte, o advogado perguntou se o filho do procurador-geral da República poderia viajar junto.
3: Claro.
0: Óbvio, né? Respondeu Vorkaro. Então, além disso, a gente não tem nenhuma outra outra suspeita sobre Gonê. Não tem contrato, isso. Não tem dinheiro, não
18: foi
0: tem
18: só
0: nada.
18: Mimos.
0: Ele fala que não, participei de um evento em Londres, inclusive, ele cita que onde tinha várias outras autoridades.
3: O charuto que é citado na mensagem mandada pelo advogado, ele falou, oba, vai ter o charuto e bacalhau.
0: Olha, a gente fica pensando que essas pessoas que chegam nesses cargos, isso aqui é uma avaliação minha, tá? São super inteligentes, inclusive para cuidar das suas próprias saúdes. E aí, que o cara gosta, acha o máximo fumar um charutão importado caro lá pra detonar os pulmões, a saúde, mas como é charuto caro, esse caro aqui não deve fazer mal, não, né? Pois não, Zete.
18: Não terminar de falar que eu não falei.
0: Não. Desculpa, gente. Deixa, eu não posso deixar acumular aqui, né? 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
18: A única questão é que eles vivem na bolha, eles não estão preocupados com a com o povo brasileiro, porque eles vão procrastinando, porque sabe que a justiça é falha. Eu li essa madrugada.
3: A justiça é deles.
0: Mas deixa a Lili concluir, senão a gente não consegue.
18: A gente não termina. Aí o que que acontece? Eu li no jornal agora, na madrugada, que existem 140 mil folhas de todas as transcrições que estavam nesse celular do Vorcaro. Aí como é que você vai fazer para avaliar? Aí diz que tem um método, software, que você põe lá a palavra, aparece tudo. Mas ainda tem muita coisa para ser investigada. Nós estamos a poucos dias das eleições presidenciais e nós estamos falando de ministros do Supremo Tribunal Federal envolvidos aí, até o filho também, o Cássio Nunes, agora com uma denúncia de uma casa que foi alugada por Vocário de 250 milhões no Rio de Janeiro. Então, Zé Luiz, eu fico triste de ver que em vez da gente estar...
0: Então, sobre o Nunes também.
18: Também, tem aquela, o filho dele
0: situação,
18: também.
0: Não, e a situação embaraçosa, né?
18: É.
0: Uma garota de programa de 10 mil reais teria sido bancada pelo Vorcaro para ficar com ele,
18: pra
0: né?
18: Ficar com
0: o
18: ele.
0: Cássio parece que é ele, ao que tudo indica.
18: O que a gente fica triste de ver tudo isso é que nós estamos a poucos dias das eleições e nós estamos aí sem saber a quem recorrer, Alisson.
1: Não.
18: Porque o Supremo tá manchado. Nunca houve, eu ouvi todos os diálogos e vi naquele dia, na terça-feira. A conversa é de comadre, é um fuxicando do outro. Você não fala de mim não, porque você também tá envolvido. E aí o Dino querendo botar ordem, o Fachin, coitado, sem nenhum poder de ação ali. E as acusações mútuas presentes, e a gente não sabe até que nível. Então, Zé Luiz, eu acho que precisa ser investigado é tudo, e nós, população, estamos aqui sem saber a quem recorrer.
0: 6:43, voltamos em instantes. 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
3: Na última pesquisa Ibope, o programa mais ouvido, primeiro lugar geral em audiência de segunda a sábado das 6 às 8 da manhã em Goiânia. Obrigado, ouvinte. Goiânia e região metropolitana. Vamos lá com esse bloco do programa que será interrompido às 7 horas, das 7 às 7:25, pelo horário eleitoral, mas para quem está nos acompanhando pelo YouTube, no site, no aplicativo, enfim, através da internet, é um blocão agora de 50 minutos direto, sem interrupção. Aí na internet não tem horário eleitoral. Vamos lá, Alisson quer continuar com o assunto que estava sendo tratado pela Lili?
4: Eu acho que é muito grave o Donizete indignado, né? A Lili, uma indignação ali parecida com a indignação da Carmen Lúcia, né?
5: Sim.
4: Agora, a questão é a seguinte, esse clima de barata voa, ele é muito ruim para a eleição. Porque a eleição fica pautada pelo STF e nós ficamos vulneráveis a um negócio que pouca gente está falando, que é uma possível intervenção norte-americana na eleição. Porque se os Estados Unidos passam a entender que a gente não tem aqui um Supremo forte, né, eles podem intervir na eleição. Então eu penso que o pedido de vista ali do Flávio Dino, embora o momento tenha sido realmente deprimente ali, aquela situação, né, mas ele foi importante porque organiza um pouco a coisa e diz assim, beleza, tá tudo péssimo, tá tudo muito ruim, mas vamos tratar isso depois da eleição? Eu prefiro discutir as pautas da eleição. Aumento de Bolsa Família ou não aumento. O Flávio com o escândalo da Dark Horse e tal. Mas vamos discutir a eleição. O STF aqui, alguém falou, mas aí como é que vai fazer a eleição? Mas o STF não tem candidato nesse momento. Nesse momento nós temos dois candidatos à presidência do Brasil favoritos. E é preciso discutir, é isso. Precisamos voltar a discussão para a pauta do momento, a pauta que interessa ao país.
3: E ninguém está falando sobre quem é melhor para o Brasil ou menos pior, quem tem as melhores propostas, né? Só se fala sobre o STF. Isso é muito ruim, porque às vésperas das eleições, vejam bem, meus amigos, hoje é sexta-feira, a eleição é no outro domingo. Então, estamos a apenas nove. Hoje é sábado, há 8 dias. Né? Obrigado pela correção, Alisson. Estamos a apenas 8 dias do primeiro turno e nessa situação. 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
6: Deixa eu voltar no tempo e bater o mafu nessa barata voa. Não sei se você se lembra.
3: Um veneno pra barata, né?
6: Então deixa eu botar o mafu nessa barata voa. A grande verdade, isso aí, a gente diz o seguinte, vamos discutir eleição. O problema é que a militância que o povo enxerga, que a população enxerga nos ministros, ao mapear quem foi indicado por quem, e muita gente até joga no colo do Lula o Alexandre de Moraes, que foi indicado pelo Michel Temer, que foi um dos protagonistas e assumiu o governo no lugar da Dilma, quando fizeram o impeachment da presidente Dilma. mas acreditam, dão os créditos do Xandão pro presidente Lula, que na época, no caso, o PT em si foi a vítima do processo, mas colocam o Alexandre de Moraes no colo, o pessoal do Flávio quer botar e tenta botar, e muita gente entende e aceita que o Alexandre de Moraes é lulista, coisa assim. É triste ver essa pouca memória do povo brasileiro que embarca numas vibes assim muito doidas. E aí, quando surge um processo desse, aí surge lá o Godet, procurador-geral da República, também indicação do presidente Lula. Surge o Alexandre de Moraes, a indicação do Temer. Surge o Fux, indicação do familiares do Fux, indicação do presidente Lula. E o pessoal indicado por Bolsonaro também. Surge ilações de todo tipo. E aí ninguém se lembra que cada ministro, é isso que eu falo, o crime, a corrupção, ela não tem sigla partidária. Ela entra nos espaços de poder onde é possível. No caso do Vorcaro, teve até uma ironia, um meme aí circulando na internet, que esse cara deveria ser o presidente do Brasil, pois ele dialoga com o centro, com a direita e com a esquerda e consegue o que quer.
4: Lembrando que da esquerda, vamos lembrar, só o PT da Bahia, né, Zete? O resto é tudo de direita. Então, assim, você não tem medida, né? Você não consegue fazer proporção nessas coisas, né? É engraçado.
6: Mas assim como você não tem memória pra voltar do tempo e ver quando o crime organizado começou a tomar conta.
4: Foi com a Neuza Brizola.
6: No Brasil. Aí, então, o que acontece? Deixamos, acaba se discutindo, por exemplo, hoje o presidente Lula faz campanha apregoando que ele acabou com a taxa da blusinha que ele mesmo criou. Então, é preciso respeitar a memória do povo brasileiro e pautar os assuntos do dia e buscar talvez o menos pior, menos
4: não deu
6: ruim.
4: Certo, não deu certo colar a corrupção com a direita, vamos falar da taxa das blusinhas, né? O poder de tergiversar, uma palavrinha chata aqui do juridiquês, o poder de tergiversação.
6: E a procrastinação da vista que o Flávio Dino, indicado pelo presidente Lula, fez, acabou pegando mal, porque tá todo mundo, a cabeça do eleitor tá assim, estão querendo empurrar com a barriga para depois das eleições.
3: 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Bora lá com os ouvintes interagindo com a gente aqui no Hablando en Serio de la Rádio Interactiva. Bora lá, ouvinte, falando sobre o aumento do Bolsa Família.
1: Bom dia, Zé. Bom dia, ouvintes. Zé Luiz acabou de, pela manchete, você já falou tudo, né, Zé Luiz? O governo tem 4 anos de governo, né? Não quis dar reajuste.
3: Manchete não, deu um comentário.
1: Durante esses 4 anos, né? Agora faltando um mês para acabar a eleição, né? 3 meses para acabar o governo, vendo não tá muito bem nas pesquisas, né? Então, assim, Gilmar Mendes lá atrás teve uma decisão, né? Que falando que aumento de benefício na época de eleição era desequilibrava as eleições, agora ele muda de opinião, né? Mas, assim, do STF a gente não desconfia, a gente já percebeu como é que funciona o STF, né?
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5: A verdade, eu estava vendo também essa semana, o próximo presidente tem o direito de indicar de 5 a 6 ministros, se
6: esse
5: não me engano.
6: Esse é o perigo.
3: Não, peraí.
5: 5 a 6.
3: É o seguinte, 3 se levar em consideração Gilmar Mendes, que se aposenta no último mês do mandato. Eu acho que, então, muito dificilmente o próximo presidente vai conseguir indicar, porque sim, vai ter muito pouco tempo, né, para articulação política. Fora isso, nem a vaga do ministro que renunciou, que saiu,
5: Barroso.
3: Fora esses 3 que vão se aposentar naturalmente, com essa ressalva de que O Gilmar Mendes é no último mês do mandato do próximo presidente.
4: Isso.
3: Dezembro de 2030. Fora essas três ou duas vagas, tem a do Barroso, que o Lula não São conseguiu quatro. Indicar. O Messias. Não, assim, seguramente pelo menos três. Só que Flávio Bolsonaro sendo eleito, com certeza, com a força que ele terá no Congresso, dominando, provavelmente com a direita dominando, como dominam hoje as duas casas, eles vão tirar o Alexandre de Moraes através de um processo de impeachment. Pelo menos o Moraes, talvez outro ou outros ministros. Então, Flávio Bolsonaro já conversa nos bastidores sobre a possibilidade de nomear até seis ministros para o STF. Lembrando que são 11, atualmente 10. Então, e dois dos que estão lá, desses futuros 11, já foram indicados por seu pai. Então, se o Flávio conseguir essa façanha de eleito presidente nomear seis mais dois, ele e o pai dele, dos 11, terão nomeado 8.
5: Olha,
3: então,
5: aí,
3: é claro que politicamente eles terão controle total do judiciário brasileiro.
6: Enquanto
5: isso
6: nós,
5: é sério, né?
3: Isso é sério.
6: E enquanto nós ficamos no circo de discutir os presidenciáveis, não prestamos atenção ao maior poder da República, que é o cara que dá posse, indica não, mas pode aprovar ou não os ministros do STF, que é os, são os senadores.
3: Aprova, né? Na sabatina e também
5: tá todo
3: tem
5: mundo
3: o poder
5: calado, né,
3: de,
5: gente? Já reparou?
6: Os senadores.
3: De impedir um ministro do STF, né?
6: E o risco de aparelhamento, por um ou outro presidenciável no judiciário, dá essa suspeição, esse circo de horrores que estamos vendo hoje lá no STF. Apesar de termos lá ministros de reputação ilibada, como a ministra Carmen Lúcia, que eu acredito a ela uma posição ímpar, como o presidente ministro Fachin também, que está tentando botar ordem naquela casa tão eivada de suspeição.
3: 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Agora são 6:59. 6:59, tá chegando o horário eleitoral obrigatório, mas a gente vai voltar às 7:25 direto aqui no Hablando en Serio de la Rádio Interativa FM. Bora lá, meus amigos, vamos pro horário eleitoral, mas na internet a gente vai seguir direto com você. A gente não larga da sua mão na internet não, hein? 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Vamos lá, continuaremos durante o horário eleitoral na internet, na live do YouTube, falando sobre STF. Rapaz, a Lili estava contabilizando aqui, pelo menos seis dos atuais 10 ministros teriam tido alguma ligação com Vorcaro.
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3: Bora lá. Agora a gente vai apenas para a internet, Moreira. Tá tudo bem com você, Moreira?
5: Graças a Deus.
4: Tá tudo bem com você?
5: A gente sempre vive das esperanças. E é o que eu falo, né, Zé? A gente, quando você fala do Brasil, quando você fala, os impostos no Brasil são terríveis. A gente não consegue melhorar a vida de ninguém. Mas a questão é a acessibilidade que as outras pessoas têm quando moram fora do Brasil. E quando aqui no Brasil, você realmente, se você vai no supermercado, a vida não tá fácil para ninguém. Mas eu fico pensando numa coisa muito séria aqui, é que ninguém fala mais dos grandes escândalos que aconteceram com os senadores, que começou com o Ciro, o Arthur, é tanta gente envolvida.
3: Arthur Lira
6: e Ciro falando, Nogueira.
5: Arthur Nogueira.
3: Arthur Lira não é senador, né?
5: Deputado federal. É o que foi presidente, né?
3: Deputado federal, presidente da Câmara.
5: Mas tô dizendo, ex-presidente. Tô falando do escândalo do do que foi esquiar, convocaram lá na França.
4: É o Ciro.
3: Ciro Nogueira.
5: Aí tem Jacques Wagner.
3: Irmão da vida, amizade.
5: É,
3: da
5: meu vida. Irmão lindão também, tudo é lindão. Então a gente fica, é tanto escândalo que não foi esclarecido para a população, e o pior, o ápice, é o Supremo Tribunal Federal, que agora a população quer uma resposta. Desde a época da denúncia do contrato da esposa do Alexandre Moraes e as conversas, 52 conversas que ocorreram antes dele querer fugir do Brasil, que foi pego lá no aeroporto de Guarulhos, o Vorcaro, eu fico pensando, cadê a explicação do Alexandre Moraes? Até hoje não veio. Aí ele, na empáfia, porque ele é extremamente, né, dono de si, não, aí um acusando o outro, conversa de comadre cara, que nós tivemos que ver ali na terça-feira no Supremo Tribunal.
6: E o vocabulário chulo, né, pra corte.
5: Chulo, a conversa foi horrorosa, foi triste ver aquilo. Inclusive a própria TV que estava transmitindo, a TV Justiça, não estava colocando a fisionomia deles para não incentivar, mas a baixaria foi violenta lá.
6: Não, o vocabulário não faz jus à toga, que aquelas togas que tem tanta história, por onde passaram cabides
5: nunca
6: ilustres.
5: Houve um escândalo, né, igual a esse. Até os próprios jornalistas, comentaristas, estão dizendo, eles não estão preocupados com a própria história, eles querem se salvar. Eles não estão nem aí com a história, com o que eles fizeram. A ministra Carmen Lúcia falou lá
6: da
5: no final
6: dela.
5: Da tristeza. Eu estava sentindo, como ela, eu senti a mesma tristeza de ver um tribunal daquele discutindo conversa do que um acusando o outro. Tanto é que cancelaram,
6: rasgando,
5: né,
6: as togas, né?
5: Rasgando,
6: na verdade, foi uma rasgação de toga que aconteceu ali. Infelizmente, é isso que eu chamo atenção para a eleição dos próximos senadores, que são 2/3 do Senado agora em jogo, para a gente votar e eleger senadores sérios, comprometidos e isentos, se possível, né? O máximo possível que seja possível votar, porque é preciso mudar também até a forma, fazer uma reforma no judiciário, uma reforma administrativa, acabar com esse carreirismo cheio de penduricalhos que onera a população brasileira e apresenta resultados assim. Então, é preciso mudar, transformar uma reforma no judiciário, de modo que mude a ascensão aos tribunais, porque do jeito que está, somente indicados por apaniguados do executivo, não dá.
3: Olha, pois não, Alisson, e eu quero, no próximo assunto, depois do comentário do Alisson, tem agora uma nova investida dos advogados do Vorcaro pedindo
5: a libertação
3: dele, e que teria nas entrelinhas aí uma fúria, mais uma fase de fúria do Vorcaro, impaciente na prisão, que estaria ameaçando explodir fatos novos sobre ministros do STF. Convencido de que está condenado a permanecer isolado na prisão, o banqueiro faz chegar ao Supremo, que pode fazer revelações ao país, Alisson.
4: Só essa história de Senado, fazer reforma e tal, isso vai acabar o seguinte, essa história do STF, o jogo que a direita vai ganhar aí, é que ela vai dizer assim, vote no meu senador para impedir ministro do Supremo. Né? Então,
3: é isso, que nós vamos derrubar os ministros do Supremo.
4: Exatamente.
3: A gente acha que não devem estar lá.
4: Esse vai ser o jogo. E vai ser esse
3: senador. E tem um mundo de senador fazendo campanha em cima desse mote.
5: Sim, justamente.
4: Vai fazer.
6: Mas o próprio Supremo tá dando pano pra manga pra isso, infelizmente. A verdade
4: concordo,
6: é essa.
4: Eu acho que é isso mesmo. Eu tô fazendo apenas a análise de que vai ser esse vai ser o jogo, né? Esse vai ser o jogo de forças no Senado, que piora muito com essa crise do Supremo. E sim, o Supremo está dando margem para isso mesmo. Quer dizer, tá fazendo, agora tem ministro lá que tem esse interesse de corroer o sistema por dentro. É um tipo de golpe também. Lá na frente a gente vai descobrir que é um tipo de golpe.
6: E tem ministro lá que não resistiu ao poder da toga e aproveitando de vantagens.
4: Mas não é só o Alexandre de Moraes.
6: Não tô dizendo só Alexandre.
4: Só pra gente
6: tem botar. Muito mais gente envolvida.
5: Mas sim. O que eu fico pensando também é como é que eu, sendo ministra, vou aceitar um contrato com um homem que já tá sendo investigado.
4: Ah, mas isso é...
5: Como é que o Alexandre, o que nos defendeu em 8 de janeiro, porque ele realmente ali, ele...
3: Ah, e antes, né? Antes durante todo
5: pelo
3: aquele
5: posicionamento dele.
3: Que teve, né? Aquela tentativa de...
6: convulsão.
3: De transformar o Brasil numa imensa convulsão. Não nos esqueçamos dos mais de 1000 pontos de bloqueios em rodovias. Não nos esqueçamos... derrubada de torres de alta tensão no Brasil. Não nos esqueçamos do tumulto que houve lá foi no terrível. 12 de dezembro, inclusive com depredação da sede da Polícia Federal lá em São Paulo. Não nos esqueçamos da tentativa de explodir um caminhão de combustível
6: no aeroporto
3: de Brasília na véspera do Natal. Não nos esqueçamos de nada disso, né? Naquele momento, ele teve pulso firme.
5: Isso.
3: E muita gente fala que segurou a democracia com a unha, com os dentes. Só que essas ações dele agora, inclusive, não deslegitimam o que ele fez, né? Com coragem, com correção lá em 2022, 2023, como presidente do TSE. Só que agora ele achou que ia passar batido essa história.
5: Como que ia passar batido?
3: Ah, não, porque não é ilegal. Ah, não sou eu, é a minha mulher.
5: Tá errado
3: e talvez ele não tenha, por causa de soberba, ele não tenha previsto que iria jogar no lixo a sua biografia com isso. O que eu vejo nas pessoas

0: do Alisson, nem o meu querido Donizete, eu sou da população, eu vou no eu ando na rua, eu ando no meio do povo, eu converso. É, o brasileiro tá desiludido. Aí tá falando lá, 30%, 6% que não quer votar. Gente, a última eleição, se não me engano, mais de 22 milhões não votaram. Então, essa 22 milhões resolve uma eleição. Eu acho que nós temos que votar para não ser mandados por esses que estão aí. Esse povo que só entra no Congresso para ganhar dinheiro. Como é que pode? Em 4 anos, você faz uma declaração de 100 mil, você sai de lá com 5 milhões? Isso não tá certo, você ganhar.
1: Tá falando de quem?
0: Tô falando de várias pessoas com essa questão tá. Do, não tô falando de ninguém.
2: Do aumento de patrimônio.
1: Aí é uma correção.
0: Como é que ganha dinheiro na política?
1: Embora não tenha importância nenhuma. Sim. No contexto, o senador Ciro Nogueira, em mensagens, nunca chamou o Vorcaro de Lindão.
0: Não, eu sei, Lindão foi o outro.
1: E o Nicolas, fala que não falou Lindão, não. Entenderam errado o que ele falou.
0: Minas Gerais.
1: Em nenhum momento ele chamou o Daniel Vorcaro de Lindão naquela mensagem.
0: Você colocar o Nicolas Ferreira, que só cresceu em rede social fazendo fake news, é a decadência da política brasileira. Cadê os bons líderes que discutem? Agora eu tava vendo aqui na internet, teve quebra-pau de jornalista ontem lá numa rede em São Paulo por debates de governador. Então, quando vai para ofensa pessoal, é porque você não tem argumento. Cadê os argumentos, Alisson?
3: Eu acho que a gente precisa olhar para o mundo também, sabe, Lili? Assim, a gente está num período difícil mundialmente. Quando você tem o Trump...
0: Nossa Senhora!
3: Quando você tem o Trump, presidente dos Estados Unidos, oferecendo 5 mil dólares para quem votar nele... Se mantivermos o controle das suas casas, de Senado e Câmara dos Deputados, eu darei dividendo Trump 5 mil dólares para cada americano adulto. Isso. 270 milhões de americanos vão ganhar 5 mil dólares.
2: Só que pegou mal pra ele, que a própria população rejeitou essa fala dele.
3: Mas o presidente dos Estados Unidos ter a coragem de dizer isso já é um negócio assim assustador. Tem um francês no século XIX chamado Alex de Tocqueville, Tocqueville. Ele escreveu um livro chamado, são dois volumes, eu estudei um dia desses, A Democracia na América. E ele era muito encantado com a democracia americana, né? Ele da França foi para os Estados Unidos e fazer lá uma pesquisa de campo, assim, e escreveu esse livro, A Democracia na América. E aí ele falando das virtudes da democracia americana, porque tinha acabado de acontecer ali há pouco tempo a independência, né? E eles construíram uma democracia e essa democracia permaneceu como sendo a maior democracia do Ocidente por muito tempo. Agora você imagina um presidente dessa, entre aspas, maior democracia do Ocidente oferecendo dinheiro se ele conseguir manter maioria no Congresso, né? Isso é. Conseguir manter maioria no Congresso. Então, é um negócio, assim, assustador. Então,
1: assombroso. Quando eu ouvi essa notícia pela primeira vez, eu achei que era fake news. Fosse fake news.
3: Eu também achei.
1: Fiz a checagem na hora.
3: Lili, a gente, assim, eu entendo a indignação, a coisa, né? Assim, você falou, né? Você faz a indignação da pessoa ali comum que vai acompanhando os casos.
2: E Alisson, só para citar um exemplo, o Trump, na verdade, ele simplesmente fez abrir a caixa de Pandora do que os americanos sempre quiseram como tornar o mundo uma república dos Estados Unidos. Ou seja, uma dominação dos Estados Unidos. Haja visto o que o Trump conseguiu ontem, anunciando lá aquele acordo, anexando a Groenlândia sobre a proteção militar dos Estados Unidos, depois de grande pressão em

0: da Dinamarca, que é o reino que a quem a Groenlândia pertence, mas quer os recursos naturais, quer a posição estratégica da Groenlândia em relação à Rússia, sobretudo em relação à Rússia, e aí, ou seja, ou você me vende ou eu
1: mas ele
0: vou
1: não pegou
0: invadir.
1: A Groenlândia.
0: Mas a Groenlândia celebrou o acordo abrindo as portas a
1: questão da segurança, né?
0: É, questão de segurança, mas depois você botar um exército lá dentro, o que mais resta para você dominar? Nada.
2: Agora são 7:15, tem ouvinte gravando.
3: Yeah, trio, quarteto, João Alizete, toda a bancada. O Donizete esquece de falar que o Brizola foi o único que teve um programa elaborado pelo Darcy Ribeiro, grande Darcy Ribeiro, para realmente acabar com a criminalidade no Rio, que foi a instalação de vários centros integrados de educação permanente, os CIEPs, que depois foram chamados de Brizolão, e a burguesia carioca ficava com ódio porque o pessoal da favela tinha piscina para tomar banho e mandou aquele outro, que depois ficou com o apelido de Angorá, esqueci o nome dele, que sucedeu o Brizola no governo, que destruiu todo o projeto.
0: Ah, e projeto
3: eu tenho muitos amigos
0: foi...
3: no Rio de Janeiro que trabalharam com teatro na escola naquela época.
0: Ele está falando da parte boa do governo do Brizola. Realmente foi bom, foi um exemplo, inclusive copiado pelo Collor, quando virou presidente da República, criou os CAICs, Brasil afora. Esse projeto, sim, foi bom. Mas isso não isenta o Brizola de ter também, que foi no governo dele que o tráfico, que o tóxico subiu, a droga subiu morro.
2: O Angorá. É o Moreira Franco.
4: Moreira Franco.
2: É.
4: Exatamente. Moreira Franco, que foi ministro do Temer.
1: Isso.
4: Era um dos velhos do Temer. Pô, desculpa, dos.
0: Você tá sendo estadista aí. Peraí.
2: Bora lá, em frente com o Falando Sério da Rádio Interativa FM. Lula cita Flamengo e Corinthians e diz estar decidido a acabar com Betis. Vamos lá. Em comício em Guarulhos, Lula subiu o tom contra as Betis e citou Flamengo e Corinthians após um manifesto divulgado ontem pelos clubes contra o fim das casas de apostas. Lula afirmou que, se depender da sua vontade pessoal, as Betis irão acabar no Brasil. Com a possibilidade de uma medida provisória pelo fim das Betis, os clubes brasileiros fizeram um manifesto contra a mobilização do governo. Os clubes dizem que essa medida, se de fato ocorrer, será o fim do futebol brasileiro.
0: Olha, o futebol ponto... já existia antes.
2: Não, e a que ponto chegamos, né? Oh. Os clubes falarem, ó, essa porcaria aí é necessária. A gente sabe, que no fundo eles sabem. Tá acabando com a vida financeira do brasileiro.
0: Fazendo
2: ele
0: suicidar.
2: De brasileiros se ferrando, endividados até o pescoço por causa das bets, que só enriquecem os influencers e os seus donos e mandam rios de dinheiro aí para os clubes de futebol. Bom, a gente sabe que é ruim, que está sendo ruim para o pobre brasileiro, mas a gente precisa, senão o futebol vai acabar. Pensou que situação?
0: É o paradoxo que tem no Brasil. É proibido criar casas de jogos, onde as pessoas vão presencialmente jogar. É proibido criar cassinos, mas deixa essa bet que acaba catando cada centavinho do pobre que sonha em enriquecer de uma hora para outra numa jogada de mestre, numa bet dessas, onde o pessoal tá fazendo propaganda incentivando as pessoas a perder o dinheirinho do leite das crianças. E só que para isso, só lembrando, daí a importância de deputados e senadores que eu venho chamando atenção desde o início da campanha, prestar bem atenção na pauta de deputados e senadores que a gente vai eleger, porque o presidente não governa sozinho. Tudo tem que passar pela Câmara dos Deputados, tem que passar pelo Senado Federal. E se a gente não tiver senadores e deputados comprometidos em fazer desse país um país sério, a coisa não funciona.
4: É difícil porque é uma pauta secreta, né? Nenhum deputado e senador vai dizer assim: eu vou ser eleito para defender as Betis. Então, aquela é a pauta secreta. Claro que é possível saber, pesquisando e tal, mas é um caso muito difícil. Essa história dos cartolas é chantagem pura. Os caras estão chantageando.
0: Futebol já existia antes, sim, das bets.
4: E assim, chantageando, e fizeram isso com o estatuto do torcedor, quando disseram que ia ter que civilizar ali os estádios.
0: Faz também da escala 6x1, esse
1: terrorismo. Falaram que o carnaval ia acabar sem o jogo do bicho. É a mesma história.
0: Então esse terrorismo não procede. E a gente tem que lembrar que a força do Congresso, na verdade, determina o ritmo do Brasil. Por isso, não devemos só visar o Executivo. Temos que prestar atenção e ter melhor qualidade de voto no Senado e na Câmara Federal.
4: Agora, quanto ao futebol, né? Eu não sou um entendedor de futebol, não, mas já tá tudo acabado mesmo, né? De repente é um freio de arrumação, deixa faltar o dinheirinho das bets lá para ver se o povo
0: passa a jogar pelo amor à camisa.
4: Mata aquela vaquinha, não tem a história da vaquinha, que você tem que jogar a vaquinha no precipício para poder sair da zona de conforto, né? Que o pessoal coach gosta de contar essa história da vaquinha, né? O cara tinha uma vaquinha que dava leite todo dia e tal, essa vaquinha é importante, não, mata a vaquinha. Aí matou a vaquinha, de repente surgiu outra forma de conseguir o leite, né? Então, de repente, pode ser isso.
2: Bora lá, a Folha de São Paulo. Flávio Bolsonaro usa a Comissão de Segurança como vitrine eleitoral, mas faltou a 72% das sessões. Ele, como integrante da Comissão de Segurança do Senado, faltou a 2/3 das sessões. Ou seja, ele não parecia estar muito interessado nos assuntos de segurança enquanto integrante da Comissão de Segurança do Senado, meus amigos.
0: Inclusive, quando surgiu lá aquela possibilidade da CPI da Lava Toga, ele estava sendo investigado pela riqueza que aquela loja de chocolate rendia. Ele, em troca disso, parece aquele ministro do Mato Grosso lá, pediu vistas.
2: Pediu vista
0: e aí ele foi articular, derrubando lá, teve senador que tinha aprovado, tinha assinado e até retirou a assinatura para poder acabar, esvaziar a CPI da Lava Toga.
2: São 7:22, 7:22. Bora lá com mais Falando Sério na Rádio Interativa. Sim, Lili.
1: Vocês vão fazer aquele negócio que eu gosto muito quando tem eleição.
2: Aquele negócio? A cobertura?
1: Vocês ficam ao vivo mandando voto. Eu fico feliz demais com aquilo.
2: Claro, vamos fazer.
1: Vamos fazer. Pablo, né?
2: Próximo domingo estaremos aqui até a definição das eleições estaduais, de tudo, né? Datafolha, 38% dizem que crise no STF prejudica Lula e 31% afirmam que prejudica Flávio Bolsonaro. Então, assim, um número bem próximo, né? As pessoas falando que não.
0: Empate técnico, quase empate técnico, né?
4: E tá certo, prejudica mesmo.
2: A pesquisa foi realizada em meio à crise no STF, intensificada nas últimas semanas pelo caso Master. Margem de erro é de 2 pontos. Então, quase empate técnico, né?
4: Não, dá mais um pouquinho. Eu acho que prejudica os dois, porque essas histórias do André Mendonça, do Cássio Nunes, também vão aparecendo e eles foram indicados pelo Bolsonaro, tem uma ligação muito forte com o Flávio.
2: Mas o incrível é que quem aparece, a voz de quem que aparece negociando, né? 130 e tantos milhões com o Vorcaro, é a voz do Flávio Bolsonaro, mas ele é menos prejudicado nesse caso aí.
4: E no contrato do Xandão, embora seja da mulher do Xandão, né? Embora haja uma imoralidade.
0: E eles não são divorciados.
4: Não, Zé, calma. Eles não são mesmo, não. Mas assim.
2: Ninguém falou que estão querendo descasar. Não tem jeito de isentar, inclusive, porque ele editou, né? Foi editado. Houve uma edição do contrato no computador do Alexandre de Moraes.
4: O Roberto Jefferson fala: maridão da dona Viviane. Mas, eles não são divorciados, não. O que eu queria dizer é o seguinte: não tem crime, tem uma imoralidade flagrante, mas ainda não tem crime. Agora, o pedido ali do Dark Horse, embora não haja assim um crime, o
0: Esse não tem crime, é igual feijoada, tem focinho de porco, tem papada de porco, não, mas não é porco.
4: Esse aqui não é ainda. Agora, o Dark Horse, gente, o que é esse filme? Não tem esse dinheiro pra esse filme. Isso é dinheiro pra o Eduardo Bolsonaro ficar lá no exterior fazendo lobby pra subir tarifa no Brasil.
0: Instigando o Trump contra o Brasil, a verdade é
4: isso. Via Marco Rubio e tal. É pra isso que serve esse dinheiro.
2: Vai acabar o horário eleitoral, um momentinho, por favor. Alisson.
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2: Agora a gente volta pro bom e velho rádio, muito obrigado às pessoas que nos aguardaram aí durante esses 25 minutos no rádio, 25 minutos durante os quais a gente continuou o programa pela internet. Bora lá com a sequência então do Falando Sério. Casamento acaba menos de um mês depois da cerimônia. E o ex-marido foi condenado a quê? A pagar os gastos com a festa, com a casa e com a lua de mel. Justiça reconheceu comportamento abusivo por parte do ex-companheiro, que vai ter que pagar metade das despesas do relacionamento. Defesa dele afirma que vai recorrer da decisão. Decisão inusitada aqui do Tribunal de Justiça de Goiás, que condenou o ex a pagar a mais de 18 mil reais depois do fim do casamento em menos de um mês.
4: Lili, essa é pra você, Lili.
1: Eu vi essa matéria, mas eu tô com tanta preguiça de ler essas coisas. Você
2: não tá
1: com
2: ciência, não?
1: Não tô, Zé, sinceramente.
2: Tá sem ciência?
1: Eu ando, eu não vou atrás de qualquer notícia mais. Eu tenho observado muito, até é engraçado que antigamente eu iria atrás. Mas eu tô muito preocupada com essa questão nossa das eleições, como uma cidadã. Aí ontem uma pessoa falou pra mim, eu acho que eu vou embora daqui. Adianta ir embora? Não. O problema da imigração, Estados Unidos, Europa, tá muito pior. Então o Brasil é um país maravilhoso, só precisamos escolher bem quem vai estar lá e acreditar, porque se a gente não votar, é muito pior. Depois não adianta falar que eu não vou mexer com isso. Eles interferem nas nossas vidas. Você sabe por que as pessoas falam, eu vou embora do Brasil, porque isso aqui não vai dar certo, não sei o quê. Chega lá, você trabalha muito e ganha por hora. Tudo bem, o seu poder de compra é maior. Na Europa também você faz isso porque é acessível. No Brasil, o nosso poder de compra está horrível. Você não consegue mais manter o seu nível de vida, porque tá tudo muito caro. O Brasil não é o único culpado disso.
0: Pois né? Se eu for migrar, eu quero ir pro Uruguai. Lá pelo menos tem...
1: Zé Luiz,
0: custo de vida não é barato.
2: Gosta. A mim me gusta Uruguai.
1: A única coisa que
0: Tiene Taná.
2: Vinho Taná.
1: A única coisa
2: taná.
1: Que eu vejo é que as pessoas, quando eu vejo, juro por Deus, Alisson.
2: Juro por Deus.
1: Uma pessoa de nível baixo, pobre, defender quem está colocando a gente na miséria, isso é pra
4: mas
1: mim
4: isso é
1: ignorância.
4: Calma, Lili.
2: Não é ignorância, às vezes pode ser gonorância.
1: Pode ser gonorância.
2: 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Alisson.
4: Zé, eu nunca te pedi nada. Eu vou te pedir um negócio.
2: Pela primeira vez na vida,
4: acha aí a notícia do Mano Brown, da fala do Mano
2: Brown.
1: Como é que é, Mano Brown? Eu ouvi.
4: Vamos falar isso aqui um pouquinho, porque a Lili falou um negócio. Eu acho que a gente tem que ter cuidado, assim. Como falar assim, a educação tá ruim e os adolescentes estão desinteressados. A culpa é do mundo adulto, gente. Assim, e aí a gente fala, não, o pobre que vota, eu tenho amigos também, Lili, que falam isso, não é só você não, eu tenho amigos que falam isso, porque o pobre e tal, na verdade, e aí Donizete, olha aqui, ó, uma autocrítica aqui, ó, a culpa é da esquerda, que não foi pra base, que não foi conscientizar as pessoas, que não foi conversar com as pessoas, ficou muito burocratizado, o governo ali, né, no, e tal. E o Mano Brown falou isso essa semana.
1: A culpa é dos líderes.
4: Ele disse, olha, vamos voltar pra base, vamos conversar com as pessoas, vamos, assim, ele disse isso no momento, na campanha é difícil fazer esse tipo de análise, que a coisa tá muito polarizada, né?
1: E ele que sempre foi esquerda, né?
4: Não, e é, continua sendo.
2: Continua sendo. Estão distorcendo, inclusive, o que ele falou.
1: É verdade.
4: Estão distorcendo o que ele disse.
1: Não, ele não fala.
2: Como se ele estivesse criticando a permanência da esquerda no poder,
1: não, não é
2: como
1: nada
2: se ele
1: disso.
2: Estivesse indicando que as pessoas votassem na direita, e não foi nada disso.
4: Não, nada
2: ele
4: disso.
2: Ele faz uma crítica à esquerda.
4: Isso.
2: Inclusive, a falta de renovação, tipo assim, ele fala. E aí, se o Lula for eleito, e o depois? Quem vem depois? Né?
1: Porque, não tá tendo mudança.
2: Logicamente, será caso o Lula seja eleito, será o último mandato dele, até porque ele não poderá depois, não é só por causa da idade, ele não poderá depois se candidatar à reeleição e depois mais pra frente, ele talvez não tenha mais condições, então ele
0: é
2: fala,
0: eterno, né?
2: Fala, e aí, se foi eleito o Lula, e o depois? Quem vem depois? Renovação. Quem vai ser o sucessor? 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Alisson?
4: Não, uma outra crítica, Donizete, e dessa você vai gostar. Assim, porque eu fico me parecendo ser mais esquerdista do que eu sou, por causa do Donizete, sabe? Porque ele é muito
2: eu fiquei instigando.
4: A culpa é dele.
0: Eu sou o direitista mais
1: mas
0: esquerda.
1: Mas ele é tranquilo.
4: Não, mas a culpa é do Donizete, porque ele fala cada coisa aqui. Aí eu fico parecendo que eu sou assim, um radical.
1: Não,
4: mas
1: você não é de
4: Mas você sabe o que acontece? Ó, uma outra crítica que eu vou fazer nessa campanha, nesse momento de campanha, que a coisa tá meio empatada, é a hora de você pegar e fazer os freios de arrumação, né? Precisa voltar a conversar com o centro democrático. Eu tô falando de Arminio
0: Fraga.
4: Não
0: é o centrão,
4: não,
0: né?
4: Não, não. Eu tô falando de Arminio Fraga, tô falando de Pércio Arida, de gente
0: dos pensadores.
4: Agora, precisa voltar. Agora, não é, o Lula também fez o negócio seguinte: ele conversou com todo mundo há 4 anos, na hora chamou os caras pra transição e na hora de governar não governou com os caras. Aí não dá pra fazer isso também, sabe? Aí assim, precisa, tem a crítica mais à esquerda e tem uma crítica mais ao centro. Cê, não adianta você botar só Geraldo Alckmin ali como meio decorativão,
1: meio
4: assim. Não, tem que dividir governo com os caras. Porque são esses que, pra mim, assim, ó, posso o presidente do Brasil daqui a 4 anos, candidato ali, da centro-esquerda, é Tebet, é Alckmin, não é igual o PT fez em 2014, fincou o pé, você tinha ali Eduardo Campos, você tinha o próprio Ciro, na época ainda tava
1: era
4: na esquerda,
1: bom, né, naquela época.
4: Aí não, tem que ser a Dilma, porque tem que ser do PT.
1: É verdade, você tá certinho.
0: A Dilma nem era do PT, foi para o PT virar candidato.
4: A Dilma era o que você falou aí, era brisolista, né, inclusive.
0: Exatamente.
4: A Dilma foi brisolista a vida inteira.
1: Alisson, e teve uma situação aqui em Goiás, que a Adriana Corsi não queria ser candidata a governadora, e o PT impondo que ela fosse, ela falou, não, eu quero ser candidata a deputado federal. Quer dizer, existe realmente essa falta de renovação na esquerda, e outra coisa, além de Lula, tem ótimos pessoas ali, o Haddad, que é um cara, se você for estudar a história dele ali, é um cara.
0: A história e a competência,
1: dele. Botaram ele pra enfrentar o Tarcísio lá em São Paulo, né?
2: Olha só o que diz aqui a Juliana Dalpiva, uma jornalista que eu respeito muito boa.
1: Também,
2: muito
1: acompanho.
4: Boa. Tá no ICL Notícia, muito boa.
2: É muito boa, né? Que é uma jornalista investigativa. Olha só o que ela publica aqui no ICL Notícias. Rede de extrema direita impulsionou apoio a Mendonça em meio à crise no STF. Levantamento do ICL Notícias identificou 19 contas e 117 publicações para promover perfil que saltou, olha só o efeito disso, de 24 mil para 329, aliás, está dizendo 24 para 329 mil seguidores. Olha, então, esse apoio todo que Mendonça tá tendo, Tá tendo oposição também, né?
4: O Mendonça, claro. Você fala tá o tendo... pichuleco eleitoral.
2: Então, essa performance dele nas redes tá contando com essa ajudinha aí. Uma rede com 19 contas de apoio a nomes como Jair Bolsonaro, Flávio Bolsonaro, Michele Bolsonaro e Nicolas Ferreira fez 117 publicações para impulsionar um perfil dedicado ao ministro André Mendonça.
0: E daí?
2: E eram apenas 24, não eram 24 mil, não, eram apenas 24 mil seguidores. E entre os dias 5 e 9 de setembro, em meio à crise na corte, essa conta saltou de 24 para 329 mil seguidores em menos de 10 dias.
0: E isso aí vem de encontro ao meu conservadorismo. Eu preferia o tempo em que os juízes falavam apenas nos autos sem militância e não iam para militância e nem eram envolvidos na militância política.
1: Agora virou, né?
0: Eu sou do tempo que os juízes falavam isso. Agora não. Agora virou essa coisa louca, levando toda a sociedade, toda a população a essa insanidade, infelizmente.
4: Começou com o Moro, né? Vamos lembrar.
0: Exatamente.
1: Começou com ele. Esqueceram do Lava Jato, né?
0: Começou com ele e eu avisava, a lambança que o Moro tá fazendo vai fazer escola e vai dar pano pra manga aí a possibilidade de anular a possível condenação, na época ele nem tinha sido condenado, a possível condenação de Lula, como fez o STF. Depois, 5 anos depois, falou, olha, esse tribunal não era competente para julgar. Pronto. Acabou
2: bora,
0: tudo.
2: Bora lá, agora são 7:56, a Escola de Negócios do Sebrae lança o polo da faculdade Sebrae, onde executivos podem contar com quem mais entende de pequenos negócios. 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A análise do celular de Vorcaro tem acesso restrito em gabinetes no STF. Arquivo enviado pela Polícia Federal tem 500 gigabytes. É muita memória. Enviados em meio à crise no tribunal, dados estão divididos em pastas com chats, áudios e outros registros. Varredura exige cuidado para não prejudicar novas frentes de investigação. A ideia é encontrar fatos relevantes, mas também avançar sobre possíveis lacunas. Nos bastidores, ministros afirmam que ainda não decidiram os próximos passos após a análise e que não há prazo de quando toda essa apuração pode acabar. São 7:38. Bora lá com mais Falando Sério na Rádio Interativa FM. Gilmar Mendes decide que reajuste do Bolsa Família não fere regras eleitorais. Bem, Gilmar atendeu a um pedido da Advocacia Geral da União, a AGU, para reconhecer o que seria a legalidade do reajuste. Segundo Gilmar, a medida não cria um novo benefício nem altera critérios de elegibilidade ou amplia o número de beneficiários, tratando-se apenas de atualização de valores, segundo Mendes. A providência, aí na voz dele seria a providência adotada, corresponde, portanto, à atualização periódica dos valores prevista no marco legal que disciplina atualmente a política pública, que já foi reconhecido por essa corte como instrumento de concretização da ordem proferida nestes autos. Então,
4: como diria o senhorzinho Malta, não me chame de coronel.
2: Diz Gilmar Mendes na sua peça de resposta ao Renan Santos, ao então candidato. Primeiro foi o Zé Trovão que entrou, e aí o próprio Mendonça falou, não, deputado federal não tem legitimidade para entrar com essa ação. Ele nem analisou o mérito. E agora o ministro Gilmar Mendes, a provocação do candidato Renan Santos, Ele diz que não há ilegalidade. Voltamos em instantes.
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9: Penúltima parte do Falando Sério na Rádio Interativa FM. Bora lá com o Falando Sério, que vai até às 8:15, às 8:15, durante o horário eleitoral obrigatório, durante agora o mês de setembro. Bom, Vila Nova, olha o Vila, Alisson, você. Opa, é vilanovense, Alisson?
10: Sou vilanovense, com olha, muito orgulho.
9: Ficou sabendo de ontem, Alisson?
10: É, me conte aí, Zé, eu não me cedo.
9: Vila Nova 1, América Mineiro 0. E com Vila, essa vitória, pra que lugar o Vila saltou na tabela da Série B? Você vamos sabe, lá, você sabe,
10: lá,
9: Alisson?
10: Vamos lá, Zé.
9: Primeirão, Alisson.
10: Primeirão. Meu amigo Ender Coimbra, lá de Bonfinópolis, Vila!
9: Vamos lá, então, Vila Nova pula novamente para a primeira posição. Só que essa alegria deve durar pouco. Por quê? A rodada não tá concluída, minha gente.
11: Faltando jogo aí.
9: É isso, o Juventude que tá em terceiro, Fortaleza que tá em quarto, o Criciúma que tá em quinto lugar, por exemplo, não concluíram a rodada. Então eles têm que jogar e tá todo mundo colado ali, né? O Juventude, por exemplo, tá a um ponto, tá em terceiro lugar, mas a um ponto apenas do Vila Nova. Fortaleza está a 3 pontos, o Fortaleza pode empatar na pontuação e o Criciúma está a 4 pontos. O Criciúma não pode alcançar o Vila Nova. Então isso aqui pode ter mudanças, provavelmente terá mudanças, mas o Vila novamente aí no G2 para a alegria de Alisson Azevedo.
11: E de Darmélia também, ela está correndo feliz lá, Ricardo Paranhos.
9: Tá lá, hop, hop, hop, hop, hop, hop. Feliz da vida, né?
10: E gritando feliz Vila. Da vida, né? E gritando Vila!
9: É, hop, hop, hop, Vila!
11: Disso,
9: hop, hop, hop, Vila!
11: Esse grito do Vila é tão famoso que criaram até um grupo de corridas de rua também lá no Vila Nova. E que passam pelas ruas e na cadência e gritam, Vila!
9: Ah, é? Tem isso mesmo? Não é só brincadeira nossa, não?
11: Não, existe, tem um grupo de corrida lá do Vila Nova.
9: Bom, estou aqui baixando muitos áudios dos nossos ouvintes e mandando para a edição do Fabinho, do Fábio Bortolin. Daqui a pouco mais áudios da nossa querida audiência. Emendas de Bilinski a 6 cidades de São Paulo foram para a mesma empresa e sem licitação. É, vocês sabem?
10: Bilinski, Donizete, um expoente da extrema direita. Bilinski.
11: É tão expoente que eu não conheço.
10: Mais um, viu, Donizete?
11: É tão expoente que eu nem conheço.
9: Porque, assim. Aquele barbudo, mal encarado.
10: Que vive, é meio policial lá, que vive defendendo
9: policial.
10: A bala e tal, e quebra tudo, mata gente.
11: Esse é o problema da extrema esquerda. Fica sempre rotulando. E jogando pra gente.
9: Tá chamando de extremista.
11: Isso, eu tenho filtro. Eu tenho filtro e não assino embaixo do erro. Esse é o problema. É o problema da extrema-direita.
9: Donizete não é extremista, não é da extrema-direita. Ele é um cara da direita moderada.
11: Não, mas é porque. Não, da direita é verdadeira, porque do extremo está a bobagem. Não,
9: cara, mas. O problema é que. A extrema-direita, praticamente toda do Brasil, se rendeu ao radicalismo, porque senão não consegue ser eleita.
11: Não, sim. E aí a gente é taxado de até de esquerdista, de vez em quando.
10: Você sabe qual que é o seu problema, Zé? O seu problema, assim, pra mim, é as falsas equivalências, sabe? A corrupção tá em todos os partidos.
11: Mas tá.
10: Não tá. Tá. Pode olhar. Não tá, não é assim.
11: Não existiu o mensalão?
10: Não, é outra coisa isso.
11: Não, é a mesma coisa, não, corrupção.
10: É outra coisa isso.
9: Ah, e o mensalão, que diga-se de passagem, a grande maioria dos partidos atingida pelo mensalão era da direita e do centrão.
11: Não, é por isso que eu digo que essa questão de ideologia política aqui é fisiologista.
9: Petrolão a mesma coisa.
11: Mesma coisa.
9: Os partidos que mais roubaram no Petrolão eram partidos da direita.
11: Qual é o partido hoje dito extrema direita? O PL. Pois e quem é o presidente do PL? Era o parceiro que foi preso lá atrás.
9: Valdemar Costa Neto já ficou preso por causa
11: Roberto Jefferson.
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10: Zé Luiz, hoje é o dia dos meus pedidos aqui, eu queria abrir um espacinho para mandar um abraço para a Associação das Pessoas com Deficiência Visual de Goiás, que hoje completa 45 anos.
9: Opa! E
10: foi o lugar onde eu fiquei um pouco emocionado aqui.
9: Eu achei que você tivesse concluído. Não, não. Ela é emocionada, bonitinho.
10: Eu fiquei um pouco emocionado. Foi o lugar onde eu me formei. Eu fui presidente lá. E queria mandar um grande abraço para o meu amigo Francisco Romero, que é o presidente, e para o Roberto Soares, que foi presidente da entidade por 3 vezes.
9: Opa, parabéns a todos. Pois não, Lili?
2: Não, só tô emocionada com o Alisson.
11: Importante dizer, corroborando essa valorização que o Alisson dá à sua formação, ao pessoal que o acolheu, a questão da acessibilidade que ainda não foi resolvida nesse país e o índice de empregabilidade, sobretudo até no setor público mesmo, das pessoas portadoras de alguma necessidade especial, de alguma deficiência, como é o caso dele, que não tem a visão, e é muito baixo o índice de ocupação, o índice de aprovação, o índice de conclusão de curso de pessoas com deficiência, porque imagina a pessoa com todos os seus sentidos, com toda a sua capacidade em dia, funcionando tudo perfeitamente, já não é fácil. Agora, imagina as limitações que tem que vencer pessoas como o Adson, que são deficientes visuais, outros auditivos, outro questão de locomoção. É preciso ter empatia e cobrar políticas públicas inclusivas que possibilite isso a mais e mais pessoas, aproveitando talentos como o nosso querido Alisson.
9: Bora lá. Bora lá, agora são 7:52. 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Quer falar mais, Alisson?
10: Não, é só dizer que os movimentos sociais, associações, sindicatos, são lugares que formam a gente. Então, assim, quando a gente fala, vamos voltar para a base, para a esquerda, ou para quem tem compromisso com o movimento popular, né? É daí que surgem, nos movimentos populares, é daí que surgem as pessoas que vão daqui a pouco ser candidatas, daqui a pouco, né? Não esses candidatos com muito dinheiro, mas que daqui a pouco vão ocupar posições na sociedade. Então, esses movimentos, eles são muito importantes, embora eles estejam hoje em dia muito fragilizados. Mas, assim, eu ainda acredito que a gente possa formar pessoas e formar não só para a política, mas cidadãos conscientes, cidadãos que consigam pensar a sociedade. E estejam na direita, estejam no centro, estejam na esquerda, viu, Nazete?
11: Pensar nas pessoas.
10: Não tem problema nenhum. O importante é o compromisso social das pessoas.
11: Por isso que, muitas das vezes, as pessoas escambam para a extrema, para extremos, seja esquerda ou direita, e se esquecem que no meio está o foco que deve prevalecer as políticas públicas, as pessoas, os indivíduos. E assim, somente e nesse tecido social de pessoas, as pessoas um dia me perguntaram, mas você não é conservador? Eu falei, sou conservador, sobretudo da sobrevivência humana, da empatia com as pessoas, porque a gente não vive só. A gente não é, até o sol, se ele não tiver os planetas ao redor dele, que não tem luz própria, não faria sentido existir o sol.
9: Olha, tá até filosófico aí o Zete hoje, hein? Muito bem, Zete. Vamos ver aqui a participação do nosso ouvinte. Tem aqui a participação da professora Andréia, indo para mais um dia de trabalho. Bom trabalho, professora Andréia. Ela diz o seguinte: José Luiz, você observou que, graças ao Vorcaro, nessas eleições não estamos vendo tanta disseminação de fake news? Tudo é de verdade? KKKKK. A professora Andréia, será que tem menos fake news circulando por causa do Vorcaro?
10: Eu acho que já foi pior. A gente discutiu realmente em 2018 se tinha o negócio de mamadeira.
9: Não
10: vou falar, não. Mas assim, isso era levado a sério, né?
9: Vai ser tudo banheiro unissex, não vai ter banheiro pra mulher, pra homem. As igrejas vão fechar, vai ter perseguição de padres e pastores.
11: Uma rede de lojas vai sair do Brasil, vai deixar, e ela já tá inaugurando a sua 200ª loja.
9: E é um contraponto, né? As empresas estão quebrando, essa aí que você falou, né? Que só inaugura mais lojas. Vamos lá com a participação do nosso querido ouvinte interagindo com a gente.
8: Bom dia, Zé Luiz, bom dia Interativa, quem fala é o Douglas. Zé Luiz, eu levo insistindo nessa tecla há muito tempo, já te falei sobre o programa Salvado da Espanha, essa questão dos impulsionamentos, das fake news nas redes sociais, que tudo isso já vem de muito velho, lá atrás, entendeu? Já na Espanha fizeram uma matéria investigativa nesse respeito. E aqui no Brasil tá acontecendo desde 2018 muito forte. Todo mundo esqueceu do gabinete do ódio, pelo amor de Deus. A extrema-direita, o bolsonarismo, são muito bons nisso.
9: Valeu, muito obrigado, ouvinte.
11: Ele disse bem, é bolsonarismo, porque isso nem direita, essa coisa de extrema, o bolsonarismo é um caso à parte. Isso aí nem é direita.
10: É, isso começa
9: com... você vai ser defenestrado. Vai ser defenestrado.
11: Por isso, mas é verdade. Direita do Brasil chama-se caiado. A verdade é
10: essa. Eu acho que vocês têm que reivindicar isso mesmo, Donizete. Não, é verdade. Eu acho que assim... Assim como eu fiz autocrítica aqui hoje, né?
11: Não é reivindicar, é falar a verdade.
10: Não, mas é porque às vezes dá uma misturadinha, né, também. Às vezes a direita vai pra extrema.
11: Não, as pessoas, isso é falta de conhecimento político, política no Brasil.
9: Mas é porque é aquilo que eu falei, a direita convencional, que eu chamo de direita. Que come com garfo e faca, ela teve que se render ao bolsonarismo para sobreviver politicamente.
11: Eu nunca me rendi.
9: Não, eu tô dizendo os políticos.
10: Você vê assim, o Valdemar Costa Neto já foi aliado do Lula. Ele, em 2002, o PL indicou o vice do Lula, que foi o José Alencar, né?
11: Exatamente.
10: Então, assim, isso é uma coisa que é pra gente perceber. E aí o Valdemar Costa Neto hoje está na extrema direita. Como é que o Valdemar Costa Neto assim pensa, com concepção política dele, a gente nunca vai saber.
11: É, pensa nele.
10: É.
9: Bora
10: ele,
9: lá.
10: Ele pensa nele.
9: 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Crise no STF pode influenciar voto de 47% dos eleitores, de acordo com pesquisa do Datafolha. Olha só, quase metade dos eleitores. Outro levantamento divulgado pelo Datafolha apontou que 48% dos entrevistados dizem não confiar no STF. Vamos lá. A crise envolvendo, então, pode influenciar a decisão de voto de quase metade dos brasileiros. A Datafolha foi divulgada ontem, né? Do total, 36% afirmaram que o episódio vai ter grande influência sobre sua escolha, enquanto 11% disseram que vai ter um impacto pequeno. Outros 49% avaliam que a crise não vai ter influência sobre o voto. O levantamento foi realizado entre terça e quinta-feira. Vamos lá, com o ouvinte gravando, 32269490.
12: Bom dia, Zé. Bom dia a todos. Só uma dúvida, Zé Luiz. Essa questão aí do aumento do Bolsa Família aí, não fere, não é o tribunal, não deveria ser julgado pelo Tribunal Superior Eleitoral? Ou o Gilmar Mendes faz parte do Tribunal Superior Eleitoral? Só uma dúvida, porque eu acho que ficou, acho que caiu no lugar errado, não? Se é abuso de poder eleitoral.
9: Bom, a resposta vem depois do intervalo. 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

0: Bora lá com a última parte do Falando Sério da Rádio Interativa FM. Bom, e aí tivemos o questionamento daquele ouvinte. Não, mas isso aí não tá errado, não. Gilmar Mendes é do TSE. Essa questão aí do reajuste do Bolsa Família não teria que ser julgada pelo TSE. O questionamento, o primeiro, Gilmar Mendes não faz parte atualmente do TSE. Sua pergunta já está respondida. Então, a decisão foi pelo STF mesmo. O questionamento sobre o reajuste foi parar no STF porque a Advocacia Geral da União acionou o Supremo com um pedido direto para declarar a constitucionalidade do decreto presidencial. Enquanto as ações que tentavam barrar a medida no TSE esbarraram em questões processuais e foram extintas sem entrar no mérito.
1: E a decisão do Gilmar normalmente ocorre porque essas questões, esses questionamentos, quando bate na porta de um tribunal, é feito um sorteio randômico entre os ministros. E no caso caiu nas mãos do Gilmar Mendes, que foi o mesmo que opinou cancelando lá quando o Jair Bolsonaro propôs aquele pacotão de benesses.
2: Só esclarecer aqui que o sorteio randômico aqui que o Donizete fala é mais ou menos como aquela roleta do Silvio Santos, assim, né? Fica aquela bola lá de 1 a 11 e uma bola hoje virtual, né? E aí ela para em um, hoje 10, né? Também, não são mais 11 ministros, são 10. Aí ela para em um dos 10. Aí o sorteio, então, é por isso. Por isso que é chamado sorteio randômico, né? Aleatório.
1: Assim. É uma decisão monocrática desse ministro.
2: É, que precisa acabar também, né? Assim, precisa. Aí vamos lá. Hoje em dia não tem mais sentido, rapidinho, Zé, decisão monocrática quando você tem o painel virtual de votação. Quando você teve lá naquela decisão, por exemplo, do André Mendonça, foi a crítica lá do Gilmar, né? O Cássio Nunes Marques e o Luiz Fux votaram em coisa de 10 minutos, né? Será que leram?
1: Né? Até o Pochá fez aquele vídeo.
2: Aquilo é marcante.
1: Fantástico, né?
2: Vídeo do Pochá.
1: Na madrugada o Fux vota.
2: o Merval tem que tirar o soro de madrugada pra poder dar opinião.
0: Bora lá.
3: Existe uma desculpa, Zé.
0: Não, pode concluir.
3: Não, eu tenho assistido todos aqueles debates da Globo News, o Central, que agora tem duas sessões, uma às 19, depois a outra 23 horas, se não me engano.
1: Pior do que o
0: Central
1: Pochá.
0: Das eleições.
3: É, Central das eleições. Eu assisto aqueles debates, o Estúdio 1, eu gosto. E também vou pra CNN.
0: Estúdio I, né?
3: É, eu assisto, e eu assisto
1: todos. Fala em CNN, e a CNN foi banida da White House.
2: É verdade.
3: Ele proibiu lavar os jornalistas.
2: O país da liberdade de expressão, viu? Proibiu a CNN de ir à Casa Branca.
3: Ninguém
2: Casa
3: pode Branca. Dar valor a um tipo de gente como Donald Trump, né? Pelo amor de Deus. Não, Zé Luiz, ele não tem feito nada de bom, ele tem trazido só divergência, invadindo países.
1: No mundo.
3: Invadindo países, querendo pegar o nosso Brasil. O que esse homem pensa da vida? Mesmo. E que deu os assessores pra dizer que ele é um louco.
0: Trump diz que vai banir CNN, MS Now e Político da Casa Branca. Presidente americano afirmou em publicação na rede social Truth Social que outros do veículos de imprensa virão a seguir. E aí isso aqui entra exatamente em contradição com o discurso da extrema-direita, cujo maior representante no mundo hoje é Donald
1: liberdade
0: Trump.
1: Liberdade de expressão.
0: E liberdade, não, mas já liberdade de expressão. Né?
1: Só a dele que prevalece. A dos outros pode ser cancelada e tudo mais, né?
0: Geralmente a liberdade de expressão existe para essas pessoas quando elas podem falar o que elas quiserem. Inclusive, né? Ameaçando, cometendo crimes. Quando é contra o que elas pensam, aí elas querem o rigor da lei, né? Como fez aqui Don

0: da liberdade de expressão. É, eu não me lembro mais se é a primeira mesmo, mas foi uma emenda muito importante, né? É, lá para os americanos, essa emenda da liberdade de expressão.
1: Olha só, Lili, Lili do céu.
2: O quê?
1: Plataforma militar dos Estados Unidos foi surpreendida com 6 OVNIs.
2: Meu Deus.
1: A 800 quilômetros por hora, enquanto realizava monitoramento no Oriente Médio. É notícia agora dessa madrugada, Lili. Material disponibilizado pelo Departamento de Guerra dos Estados Unidos mostra objetos que foram observados em janeiro de 2025 sobrevoando uma torre durante monitoramento.
3: Bom, os ETs estão chegando.
1: 6 OVNIs foram observados em vídeo feito durante um monitoramento no Oriente Médio. E aí, como é numa região de conflito e como eles estavam lá a 800 quilômetros por hora e nós temos, né, equipamentos que vão muito além dessa velocidade, eu acho mais fácil que os OVNIs sejam objetos espiões, né? De algum outro país.
3: Do Irã mesmo, lá espionando, porque tá ali perto e tá uma área de conflito, é uma área alvo do Irã.
1: Vocês querem ver ou você fica com medo?
2: Eu
1: Lili?
2: Não tenho medo dessas coisas não,
1: quer
2: pelo
1: ver
2: amor
1: um
2: de
1: vídeo?
2: Deus.
1: Então
2: pode
1: vou
2: passar,
1: colocar para você agora mesmo. Em nome de Preveste,
2: será
1: Centro
2: que esses
1: de
2: OVNIs
1: referência.
2: Podem salvar o Brasil?
1: Vamos, OVNIs só.
2: Salva
1: tem
2: a gente, pelo amor de Deus.
1: O celular na cabeça, piscando lá, né? Para os OVNIs. Pode ser uma resposta àquele chamado 4 anos depois.
2: Agora com tanto drone, né, Zé Luiz? Você já não sabe o que é OVNI, desculpa.
1: 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Vamos lá, vamos com as imagens dos OVNIs. Vamos ver aqui, por favor, Fabinho, imagens no finalzinho do programa. Fabio, imagens. Não tem imagens, então vamos lá. Imagens, aí. Olha só. Eu, hein? Que
0: os
1: será que vai acontecer? Olha lá,
0: estão
1: tem uma
0: chegando.
1: Torre. Gente, passam 6 de uma vez ali. Olha só, e já fizeram a curva.
0: Estão
1: 6 de uma
0: chegando.
1: Vez. Os aliens estão chegando. Será que tem drone que voa a 800 km por hora?
3: Tem.
1: Porque se tiver, né? Aí podem ser drones espiões. Mas olha só que loucura, meus amigos. Essas luzes que vão pra lá, vão pra cá. E com as luzes a gente encerra. Muito obrigado, Alisson Azevedo.
2: Lili
1: Moreira
2: e
1: Donizete Santos.
3: Boa semana pra todo mundo. Até sábado.
1: Até sábado que vem. Eu voltarei na segunda-feira às 6 da manhã. Estão chegando André Rodrigues, DJ Henrique Amaral e companhia com o programa Hora do Cafezinho. Até segunda às

estado de Goiás, tá começando mais um Cafezóvski aqui na Interativa, ou melhor, cafezinho pros íntimos. Ai, o rapaz, dizem que o rapaz

0: De pra fazer um pouquinho de exercício. Bom dia, meu caro Bruno Rizzo.
1: Stairway to Heaven, só se for. Bom dia, DJ, bom dia, ouvintes, bom dia você que nos leva no aplicativo, no site ou pelos carros da vida. Sabadou.
0: Sábado é bom, cara.
1: Cara, ou.
0: Oh, e principalmente manhã de sábado.
1: É,
0: o resto do dia até que eu não sou fã não, mas amanhã de sábado pra mim é algo...
1: Então, eu sei que tá quente, eu sei que tá chato, mas cara, o dia tá tão bonito. Tem que levantar feliz, né, DJ? Porque a gente já dorme triste todo dia, então assim...
0: Não, você tem que levantar feliz porque você tem que agradecer, porque você levantou.
1: É...
0: Tem pessoas que não levantam.
1: Não levantam.
0: Entendeu? Estão lá na terra do pé junto, ó. Vamos lá, ó, enquete, sendo rápido, que é pra abertura.
1: Vai,
0: é rápido.
1: Manda, manda.
0: Certo? Enquete Pano Bianco de hoje. Hoje nosso assunto é o Brasil. Investigação profunda que só pode ser feita nesse programete com vocês ouvintes. Três mais brasileiros da história. As três pessoas mais brasileiras da história.
1: Boa,
0: atenção, não são os três maiores brasileiros. São as três personalidades mais brasileiras da história. Eu, por exemplo, gostaria de deixar bem claro para não falarmos de política.
1: É, não.
0: Então vamos falar de personalidades sem ser política.
1: Até porque o político não é brasileiro.
0: Ayrton Senna é uma personalidade 100% brasileira. Deixa eu ver, o Romário é uma personalidade.
1: Ronaldinho,
0: Fenômeno e Gaúcho.
1: Isso, os dois.
0: 100% brasileiros. Pelé, o pai de todos, quando chegou era tudo mato.
1: É, isso é bom.
0: Entendeu? Então, personalidades, as três maiores personalidades brasileiras, na sua opinião, ouvinte, 32269490, nosso WhatsApp. Temos a kit.
1: Prêmios.
0: 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Temos também par de ingressos do Cinemais. Então ativa aí o WhatsApp, mensagens de voz, mensagens de texto. Esse programa está apenas começando.
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0: Fat Swims, Mr. Know It All. Opa, Bia, espera aí que tá a ziriga aqui, meu filho. Olha, Della Panificadora, sempre tem uma Della perto de você. Estrutura completa pro seu evento, DJ. É na Show News, meu bebezão. Tá legal? Tá ok, bicho?
1: Sensacional, assistindo aqui, enrola, cara, comigo, corrida, vai. Corrida de robôs, cara.
0: É mesmo?
1: Legal, os robôs correndo aqui.
0: Robô correndo onde, querido? Onde?
1: Ah, no autódromo.
0: Tá vendo onde isso? Na TV aqui?
1: Aqui, ó, corrida de robôs toma conta do circuito de Imola.
0: Não, só esquece, isso. Presta atenção em mim, cara, por favor.
1: Sim, senhor.
0: Tá? 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Olha, mesa cheia, DJ. Você tá bem, querido? Passou bem de ontem pra hoje?
1: Excelente.
0: Eu hoje aqui, nesse programa, sou a prova viva e encarnada da responsabilidade, da disciplina e do milagre divino que me acordou 7h50, não sei como, mas acordei, tá bom, querido? O importante é isso. Olha, Ana Amélia, sou apaixonado na cabeça dessa mulher, no intelecto dela. Ana Amélia, designer, redatora, escambau de Madureira, tá bem, bicho? Bom dia.
2: Fala, galerinha das ondas eletromagnéticas da frequência do seu rádio.
0: Aí sim, hein, bicho?
1: Ondas moduladas.
2: Ondas moduladas, isso aí. Um dia eu vou acertar tudo.
1: Calma, porque... que você chega lá.
2: Eu chego lá.
0: E aí, Ana Amélia, como estamos?
2: Estamos bem, você?
0: Eu tô ótimo. Preparada pra trabalhar o dia inteiro até as 9 da noite?
2: Sempre.
0: Muito obrigado, querida. Tamo junto.
2: Não, refeição, o meu patrão, ele é preocupado com isso. Ah, ele cuida bem da gente.
0: Olha isso. Queres. Muito obrigado, viu, querida? Realmente
2: o
0: cuida.
2: O salário cai na semana que vem, né? Então a gente...
0: Tá certo. Olha, Jade Mustafé, como é que você tá?
3: Bom dia, ouvintes. Tô bem, tô cansada. Eu tô assim, ó, termina, acaba esse ano, pelo amor de Deus.
1: Ah, pensei que era o programa.
3: Não,
0: é o ano, rapaz. O ano vai acabar antes do cafezinho, com a graça de Deus. Vem cá, ontem foi aniversário do seu pai?
3: Foi terça-feira, mas a gente comemorou quinta.
0: Eu não entendo essas coisas. É na terça, comemora no domingo. Não, pô, tem que comemorar no dia.
3: Não, a gente comemorou que terça, mas o show que ele fez de comemoração foi quinta.
0: Foi quinta.
3: Isso, por uma questão.
0: Isso é uma coisa louca. Ah, Natal. Não, mas vamos comemorar no dia 3 de janeiro? Porque 25 tá todo mundo meio apertado.
4: Mas isso acontece. Assim, as famílias que são muito grandes, geralmente elas fazem mais de uma festa.
3: É, exatamente, pra reunir todo mundo.
0: É mesmo?
3: É.
0: Na minha família a gente tem que reunir. Larga o que tá fazendo e vai.
1: Olha, é verdade. Eu fiz um evento de um aniversário de uma senhora de 70 anos. Foram 3 dias, 24 horas direto de festa.
0: É mesmo, bicho?
1: 3 dias. Sabe o que é 3 dias
0: virado?
1: Trocava atração, chegava convidado e ia embora, voltava o convidado do dia anterior.
3: Meu Deus.
1: Foram 3 dias.
0: Eu sei o que são 3 dias.
2: Era aniversário de quem?
0: Da Alcione, velho? Com essa festa, não é isso. 3 dias, quem era, né? Margaretade? Não pode
1: ser. Não, detalhe, aniversariante só no primeiro e no último dia. No terceiro.
3: Ela foi dormir, né?
0: Tem que descansar.
1: Ela foi dormir, descansar.
2: Segundo dia, precisou descansar um pouquinho.
0: É verdade. Luciana Vargas, meu GPS astral, taróloga. Como é que você tá, querida?
5: Bom dia, eu tô ótima. E você?
0: Tô bem demais. Você pira?
5: Piro. Não, mas agora ainda tá na hora de estar bem, tá de boa.
0: É,
5: não
0: piro, não. Horas, foi estressado aqui, já
5: ainda tá cedo.
0: Não, mas tô bem, cara. Apesar de ter dormido pouco, mas tô bem.
5: Mas a gente tá chegando na reta final da eleição também, né? É aquilo, tô fazendo o que eu fiz, tá feito.
0: É verdade, é reta final da minha existência.
1: E outra
0: também,
1: coisa, depois eu e o André e você vamos ter uma reunião sobre o seu marido, que ele tá difícil.
0: Olha, meu Deus, está impossível.
1: Ele está impossível. Não, a gente tá tendo que desligar o microfone dele.
0: É verdade.
1: Tá difícil. Tá difícil.
5: Olha, eu entendo. Eu desligo o microfone dele em casa também.
4: Vocês também não cometeram o pecado de colocar ele e o Arley essa semana junto?
0: Vai essa semana, não.
2: Não, essa semana tava eu e o Arley.
0: É verdade. Nossa, não, mas um beijo aqui pro meu querido Monife.
1: É que a gente tem uma cota de loucura. Essa semana já estourou.
2: É, já estourou.
0: Olha, a nossa enquete Pano Bianco, academia de hoje, senhoras e senhores. Hoje o nosso assunto é o Brasil, tá, Didi?
1: Brasil,
0: Didi Amaral.
1: Se você ler o texto novamente, eu vou embora. Já li as minhas
0: então. Olha, eu quero o seguinte: a nossa enquete Pano Bianco Academia. As 3 pessoas mais brasileiras da história. As 3 personalidades mais brasileiras. Eu não tô perguntando, aliás, quem é o maior brasileiro. Não. personalidade brasileira. Vou dar um aqui pra
5: caneta
0: vocês.
5: Caneta azul.
0: Não, caneta azul é do inferno, né? Candidata a deputado, você viu?
5: Eu vi, nossa, eu preferia não ver, mas eu vi.
0: Não é? Aí foi muito engraçado, pergunta se os projetos caneta azul. Mas lá eu lhe falo,
5: O Tiririca voltou também. Voltou? Eu assim.
0: Através, pelo Ceará agora, né?
5: Eu não isso, sei, eu só
1: por exemplo, ó, o ouvinte aqui já dando
5: resumo pitaco. Dos artistas candidatos.
0: Que são candidatos, né?
1: O John Talis, por exemplo, falou pra mim, cafezinho, três personalidades são Clodovil, sensacional.
0: Boa, acertou muito. Boa.
1: Edson Gomes, quem é?
0: Edson Gomes é um cantor de reggae, bicho.
2: É, um cantor de reggae muito famoso.
1: E Zé Ramalho. Show.
5: Não. Dercy Gonçalves, Dercy então.
1: Gonçalves. Sim, Dercy Gonçalves é patrimônio.
2: Silvio Santos. Olha, de acordo com a pesquisa feita pelo SBT lá nos anos de 2010.
0: Cara, isso é maravilhoso, né?
2: O maior brasileiro de todos os tempos é o Dedé do Vasco.
0: É, não, Dedé do Vasco, ele tirou.
5: Didi, acho, então.
0: Não, era um zagueiro do Vasco, fazia sucesso. É porque ele tirou 44º lugar. É, maior brasileiro de todos os tempos. Dedé do Vasco. Caraca. Aí logo em seguida, Santos Dumont. Maravilhoso,
1: né, bicho? É, mas olha. Que seriedade essa pesquisa.
0: Mas não é, bicho.
3: Confiável.
0: Mas olha,
4: Mick Jagger.
1: Não, é brasileiro.
0: Casa.
1: Claro que ele é brasileiro.
2: Ele casou todo com a mundo.
4: Jimenez. Todo mundo olha pra ele e associa ele ao Brasil.
0: Você quer uma personalidade essencialmente brasileira no espírito, no corpo e na biografia, Gretchen? Mais brasileiro que a Gretchen.
5: Shawn Mendes.
0: Rapaz,
5: gente,
4: eu já fiz isso com
5: a tá mais brasileiro do que os próprios brasileiros.
1: Vocês já estão pesando na bola.
4: Com aquela, nós somos jovens, nós somos adolescentes.
2: Ele namora Bruna Marquezine e irrita o Neymar. Acabou, brasileiro.
3: Eu já gosto mais dele do que metade. Com
0: aquela carinha de, olha, estou hospedado no Copacabana Palace. Muito brasileiro ele, realmente, tá bom? Participe conosco, 3226-9490, tá só no começo, Beach, ao som dela, muito brasileira, Alcione.
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0: Peraí que eu tava tomando um gole d'água aqui, bicho. Miley Cyrus, tá? 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Ai, cara, tô acordando, Até 9:30 eu acordo, gente. Coisa linda. Enquete Pano Bianco Academia de hoje. Três personalidades mais brasileiras da história. Eu não quero saber quem é o maior brasileiro de todos os tempos, não. Tem que falar Santos Dumont. Santos Dumont, bicho, peraí. Era o anti-brasileiro. Tá? Genial, maravilhoso. Inventou avião, relógio de pulso, duas
1: porcarias.
0: Não, não foi ele.
2: Eu tenho uma personalidade bem brasileira.
0: Manda.
2: Zeca Pagodinho.
0: A maior de todas.
2: A maior personalidade aí, brasileira que existe, Zeca Pagodinho.
3: Eu acho que dentro do contexto dele, eu concordo com você, em partes. Porque a gente não pode esquecer do Leonardo.
2: Temos Leonardo também.
3: Cada um no seu quadrado.
2: Mas são três, né, que a gente pode escolher?
0: Não, pode escolher quem você quiser. Fala três, vai.
1: Gente, Jorge Benjor.
2: Que inclusive... O pessoal de fora dá mais valor em Jorge Benjor do que o pessoal do Brasil, gente.
0: Olha, pergunta que define caráter, Jade. Jorge Ben ou Tim Maia?
2: Jorge Ben.
0: Lu.
4: Jorge.
0: Ela titubeia não, mano. Ela responde. Tim Maia, hein, DJ? Qual? DJ tá ouvindo o áudio.
3: Nossa gerente comercial começando com
0: ela. Ah, é a gerente comercial da rádio.
1: Não é a sua gerente comercial, é a gerente comercial.
0: Cara, é difícil essa pergunta.
1: Jorge Ben ou Tim Maia, né?
2: Eu também acho difícil, mas eu gosto mais.
0: Personalidade.
5: É porque ele viveu mais, né?
0: É, óbvio. Personalidade é o Tim Maia, tá? Agora, se você for analisar a discografia, a obra, já é muito difícil fazer essa comparação, mas eu fico com o Jorge Ben.
2: Eu também fico.
0: O Jorge Ben é uma coisa de outro mundo.
2: Eu gosto.
3: Gente, vocês não podem esquecer Faustão. Vocês não podem esquecer de Roberto Carlos.
1: Faustão é um Transformers,
5: olha,
1: né?
5: Eu vou jogar na mesa um nome que eu tava até falando com o André ali.
0: Suspense.
5: Nair Belo.
0: Brasileiro.
3: Por isso não, a Hebe. Santíssima Trindade, né? Que é a Nair Belo, a Hebe Camargo e a Lolita Rodrigues.
0: E tinha outra pessoa, a Tônia Carreiro, tá?
3: O próprio Jô Soares. Quer dizer, gente, são personalidades. Vamos abrir o leque aí, tem muita gente.
5: A Dercy formou meu caráter.
0: A gente tá falando de gente.
2: Tô com medo agora.
0: E olha, eu atesto que eu conheço o caráter. A Dercy formou, tá?
1: Eu quero ouvir mais palavras.
0: Só que a Dercy não era tão esquentada, não. É um pouquinho mais. Tá bom, não, mas olha.
3: Jorge Amado.
0: Pronto.
1: Ouvinte.
0: Essencialmente ouvinte. Brasileiro. Jorge
1: o André,
0: Amado.
1: Por incrível que pareça, é meio desbirocado, mas ele me deu uma dica que é excelente. Eu vou repassar aqui.
0: Ou quiser me elogiar, elogie direito. Fala.
1: O Boni.
0: Seguiu o Boni, cara.
1: O Boni também é uma grande personalidade. É cara, e as histórias dele são fantásticas.
0: Claro.
1: Mas você viu a história agora do que ele salvou a vida do Daniel Filho?
5: Sim.
0: Cara, livrou o Daniel Filho do casamento com quem?
1: Não, tinha uma atriz que queria matar o Daniel Filho.
0: É mesmo?
1: E ele que não deixou.
0: É, teve isso?
1: Teve.
0: As histórias do Boni são extraordinárias.
3: Pra não perder dele. O fio da meada, mano, outro diga. De bate-pronto e tem o contraponto.
0: Diga.
3: Fábio Júnior e Fiuk não é.
0: Fiuk é um anti-brasileiro.
2: É um vampiro brasileiro. Mas Fábio Júnior é uma grande personalidade brasileira.
5: Eu devo falar que ele é devido ao número extraordinário de crianças que nasceu por conta dele.
0: Exato. É verdade.
3: Só perde pro MC Catra.
0: Mas então, vocês estão falando o nome de uma pá de maluco talentoso, extraordinário, que representa de fato a cultura brasileira. E o Fiuk. Mas o que eu quero é uma personalidade essencialmente brasileira. O DJ cantou uma aqui, pô. Jorge Amado. Pouca gente tão brasileira quanto Jorge Amado. Embora ele fosse muito mais baiano do que necessariamente brasileiro.
5: Então eu vou de Carolina Maria de Jesus.
0: Também. Muito brasileiro.
1: É o Jorge Amado que trocava carta com a Cora, Coralina, né?
0: Muita gente trocava carta com a Cora. O Drummond trocava carta com a Cora.
5: Citei a Carolina porque o Jorge e a Carolina, eles tinham uma rixa.
0: Tinha uma rixa?
5: Uhum.
0: Nesse caso, o Jorge Amado vence, tá, querida? Na rixa. É um
4: mas
0: gênio
4: eu quero
0: da
4: falar.
0: Raça.
4: Falaram do Catra, eu só quero fazer um adendo.
0: Você é filha do Catra? Eu sabia, gente.
4: Olha só, eu ouvi uma história sobre o Catra essa semana. que ele era muito bondoso, que ele poderia ser muito doido assim, mas que na vida real ele era uma pessoa extremamente gentil. Eu fiquei muito tocado.
1: Não, ele era um personagem, tá?
3: O gato era um personagem. Além de poliglota, o cara formado
4: em direito, e além dele ter os filhos biológicos, assim, ele ajudava muito a comunidade, ele agregava muitas pessoas.
0: Não, você não tem dúvida disso. O Catra era um gênio, cara. Do gênio, do funk, não tem dúvida.
3: E assim, você pega um lugar que não tem seres humanos, ele deixa o Catra rapidinho, vai proliferar, vai virar um negócio.
0: É um personagem que fez 35 filhos, que personagem, né? Olha, agora tem um ouvinte aqui que entendeu a enquete. Pano Bianco Academia, o nosso querido Daniel, que mandou: bom dia, gente, Pedro de Lara, a lenda. Esse é brasileiro,
2: hein, Bruno? Esse é brasileiro.
0: Pedro de Lara. Ah, Pedro de Lara, bicho.
3: Por isso não, era Cid de Almeida.
0: E eu tinha medo, cara, do Pedro de Lara e da Elco Maravilha na infância.
2: Nossa, eu também. Da Elco.
3: Eu tinha medo da Araci.
0: Da Araci de Almeida? Nossa. Essa brasileira. Pô, assim, aqui nesse estúdio, conhece a Araci de Almeida?
2: Sim, mãe.
0: Conhece a Araci de Almeida, bicho? Conhece, é óbvio, né? Já de óbvio conhece.
4: Não conheço.
0: Não, Araci é uma maravilhosa.
4: Não vou
0: rapaz.
4: Mentir, vou olhar aqui no Google.
0: Bicho, 1,50 m de muita voz e muito samba, viu? Malandra da Lapa, diga-se de passagem, jurada do Silvio Santos durante toda a década de 70 e 80. Araci deslumbrante, tá bom?
3: Bete Carvalho.
0: Bete Carvalho.
3: Carvalho.
0: Carvalho.
3: E daí vai, gente, poxa, vamos deixar os ouvintes? Poxa. Um áudio só no
5: Adriano
3: susto,
5: Imperador.
0: Para. É o melhor nome, tá? Adriano Imperador. Mais brasileiro que o Adriano.
1: É verdade.
0: Adriano, né? Na véspera de disputar uma final do Campeonato Brasileiro, um jogo decisivo, vai andar de moto, sem capacete, sem chinela, queima a perna no cano de escape da moto de um traficante. Ó, tô fora. Entendeu? Com Adriano.
2: Não, realmente, gente, mais brasileiro que
5: o
2: isso.
5: O cara não é mente atestado, véi. É que nem a gente, não, às vezes eu tô ali em casa, eu ligo pra André. Não, André, eu tô com atestado aqui, ó.
0: Mas você meteu um atestado em mim, ok. O DJ meteu um atestado na rádio, de boa. O problema é o cara meteu um atestado no Flamengo. Tem médico lá, sabia? Eu não posso ir no médico do Flamengo, não. Tô de atestado. Tá bom, ouvinte, vai.
3: Um áudio e vou falar com um super hiper brasileiro.
0: Manda.
6: Bom dia. Sabadão, meu povo e minha pova. Ângelo Guapó, Brasil, mundo, nesse plano metafísico intergaláctico. Personalidades, suco de Brasil.
0: Manda.
6: Gretchen.
0: Acertou.
6: Sérgio Malandro.
0: Acertou muito.
6: E Silvio Santos.
3: E pra gente ir pro bloco,
0: Peraí, que ela criticou a imitação do nosso ouvinte. Respeita a imitação. Você sabe imitar o Silvio Santos?
5: Não, eu
0: imita
5: só falei,
0: o Silvio Santos.
5: Eu só disse, nossa, ele imitou, só falei isso.
0: Imita o Silvio Santos, você pode ver.
4: Não,
0: pra ver se faz melhor.
5: Não,
0: tenta.
5: Eu não quero tentar.
0: Quem sabe faz ao vivo, bicho. Imita
5: o Silvio. Sentiu
3: aí o Faustão dele?
0: Não.
4: Quem quer dinheiro?
0: Rapaz.
1: Não. Faustão, não.
0: O meu Faustão é da mesa do transplante de coração.
3: Não, o senhor está terminal.
0: Mano.
3: É Oscar Schmidt.
0: Um brasileiro. Sabe onde Oscar Schmidt nasceu? Você sabe? Sabe onde Oscar Schmidt nasceu?
1: Na quadra.
4: Não, no Brasil.
0: Na quadra da casa da tua bisavó.
4: No Brasil. Ele não nasceu no Brasil. Não?
0: Ele nasceu no Rio Grande do Norte, na cidade do Natal.
1: Oscar, sério?
0: O maior jogador de basquete da história das Américas é Potiguar.
1: Você sabe que ele é irmão do Tadeu Schmidt, né?
0: Que também nasceu em Natal. O segundo maior apresentador da história do Big Brother. Atrás apenas de Thiago Leifert.
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0: Jota Quest, Negra Ali, descobridor dos sete mares aqui nesse cafezinho, bicho. Cadê minha vinheta aqui, bicho? Minha trilha, escambau de Madureira, tem que vir, obrigado. 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Ouvinte no ar, DJ, manda bala, vai, vai, vai.
1: Fala, DJ, falando é. Bom dia pra vocês aí.
0: Bom dia, querido.
1: Não pode esquecer do Geraldinho, do Preço da Terra, né?
0: Geraldinho.
1: Nilton Pinto e Tom Carvalho, os caras são bons, hein?
0: Nilton Pinto e Tom Carvalho, querido, é, os queridos, né? Tudo bem. Então, uma vez eu fiquei preso no elevador com o Nilton Pinto no Paternão Center, esse é pirâmide.
2: Juro. É o fantasma do Paternão.
0: Eu só não sabia se era o Nilton Pinto ou o Tom Carvalho, mas era um dos dois.
3: Ele então. Contou piada?
2: Era não o contou. Alto ou era o baixo?
0: Era o alto, o bigodinho.
2: Então não sei, não.
4: Eu também não.
3: Eu já ia mandando, eu não sei.
0: Não, cara, mas extraordinários, né, bichão? Querido Nilton Pinto e Tom Carvalho.
2: Por onde andam? Não, agora eu tô falando sério. Eles não sumiram?
3: Um deles não. Eles fazem um espetáculo no Dia das Mães. No Dia das Mães.
5: É uma vez por ano.
0: É o Roberto Carlos do
2: Parece que um aposentou. Já passou.
3: Exatamente.
0: Aposentou de quê, querido? E contar piada? Tem aposento pra isso?
5: Não, então você não sabe o nome da pessoa, o André é cheio de fazer isso. E aí, tudo bem que você? Tudo bem?
2: Você acha que ele chama as pessoas de cabeça de jaca, cabeça de acerola, cabeça de melão, por quê?
0: Cara, você expira
3: porque
0: que
3: ele é ofensivo.
0: Mano, é loucura isso. Esses dias eu não esqueci o nome de um tio meu, cara. O bicho me ligou. Eu falei, meu irmão, qual é o nome desse cara, pelo amor de Deus?
3: Ele escreveu no seu nome?
0: Não, que ele tava um número desconhecido, pô. Não, não é tio.
3: Você atende o número desconhecido?
0: Quando é o DDD84, eu atendo, querido. Tá. Que pode ser uma emergência familiar.
5: Ou cobrança,
0: que
5: mas
0: faz
5: tudo
0: total
5: bem.
0: Sentido. Ligarem pra mim não é emergência familiar.
4: Bem pertinho, né? Vai resolver.
0: Ouvinte. Manda.
1: Fala, galera da Interativa. Bom dia, bom dia. E aí, cafezeiros, tudo bem? Acho que a pessoa que mais representa o povo brasileiro, né? O que é o povo brasileiro? É o Chico Anísio.
0: Chico Anísio é muito brasileiro, tá?
1: Através dos seus vários personagens.
0: É verdade. Mesmo porque o Chico é a história de brasilidade encarnada, porque um cearense com 8 anos de idade mudou pro Rio de Janeiro e foi viver no coração da cultura brasileira dos anos 40, 50, que era aquele Rio de Janeiro esplêndido. O melhor lugar do mundo pra se viver em todos os tempos é o Rio de Janeiro da década de 50, pois não, Lu?
4: Xuxa, a rainha dos baixinhos.
0: A Xuxa é brasileira desse tanto? Eu não sei. É uma grande personalidade, mas é brasileira.
3: Ela tem fama também na América Latina, essas coisas, né? Namorou o Senna, deu uma visão pra ela pra fora.
0: A pessoa que namora o Senna é muito brasileira.
2: Mas namorar o Senna até a Adriana Galisteu.
0: Que maravilhosa. Tá falando da Adriana, minha frente.
4: Ele é fã.
0: Não, bicho, não, é pela apresentadora que é. Vocês não reconhecem o valor da apresentadora?
4: Não, eu nunca assisti a Fazenda, não.
3: Eu não gosto de ler.
0: Eu também não, é. Ela tinha um programa, cara, no SBT, vocês vão lembrar. Você lembra desse programa? Que era Adriana Galisteu, Hebe Camargo, Jorge Cajuru, gênio da comunicação goiana.
4: Nossa senhora.
0: E Cacá Diegues. Não, Cacá Diegues não, pô. Cacá Rossetti. Diretor.

0: Teatro Paulista. Programa extraordinário. Lembra desse programa, Jade?
1: Não.
0: Tava
2: era dormindo, uma roda de conversa, tá. Né?
0: Não. Era um horário bom, passava 1 da manhã no SBT, era maravilhoso.
1: Não, um horário excelente.
0: É, não, o senhor falou.
2: Cajuru, né, bicho?
0: O querido Cajuru, tá bom? Mais ouvinte no ar, malandro.
3: Sim,
0: manda bala.
3: Vamos lá,
4: ouvinte. Bom dia, turma. Beleza?
3: Beleza.
4: Aqui, as três personalidades, no meu ponto de vista, é Paulo Coelho, Ayrton Senna e o mestre Pelé.
0: Valeu. Aí,
5: três esportistas.
0: É. O Paulo Coelho. O esporte dele é vender livro pra...
1: Ele teletransporta o Paulo
2: e
1: Coelho.
2: E dedurar amigo pra...
5: pra ditadura.
0: Não, Pri, ninguém sabe se o Paulo Coelho dedurou ninguém ou não. Você, por favor, não seja leviano.
5: Inclusive, há reviravoltas dessa história. Diz que... Diz que tá mais pra que não do que pra
2: outra coisa.
0: O Paulo foi torturado, viu, na ditadura.
2: Também,
0: depois
2: eu
0: não.
2: Tenho um autor muito bom, muito... Então, ele chama Franz Fanon. Ele fala assim, num dos livros dele, chamado Condenados da Terra.
0: Ah.
2: Quando a história é contada pelo leão, o vilão é o caçador.
0: É verdade. E quando a história é contada pelo caçador, você sabe que o leão se ferrou, né, bichão? Tem esse detalhe aí, tá bom?
2: É justamente esse contraponto. É só, claro. Eu só quero deixar isso aí no ar.
0: Ô, Jade, você é professora de português, de literatura. Paulo Coelho, que tal? O que me diz isso?
1: Ai, ótimas músicas, né?
0: Do Raul Seixas. Realmente, crítica profunda sobre a obra literária do Paulo Coelho.
1: Mas eu posso dar uma opinião? Tem um livro dele que eu achei legal pela perspectiva que traz. Não vamos falar, assim, pela questão de literatura em si, mas o entretenimento é interessante, Brida. É um livro
0: Brida. Olha, eu respeito muito a literatura do Paulo Coelho. Eu respeito esses best-sellers, mano. Porque a gente, óbvio, rato de literatura, nosso impulso inicial quando você vê um best-seller, um cara de muito sucesso e tal, é refutar. Mas eu acho que o Paulo tem seu mérito, grandioso mérito. Pô, quantos exemplares o cara vê? Você tem Google aí, Bruno? Resolve aí pra mim.
2: Exige muito uma pesquisa você ir atrás de lendas... de escandinávias muito antigas pra você reescrever.
0: Eu li um livro só do Paulo Coelho, foi Maktub há muitos, muitos anos. Eu era adolescente.
1: É legal.
0: Quantos milhões de cópias o Paulo Coelho vendeu?
1: Ah, era essa.
0: 100 milhões, tranquilo. Mais
5: 350 milhões.
0: Para, gente, pelo amor de Deus.
2: Parabéns, Paulo Coelho, forte abraço.
0: Não, e o brasileiro também tem um negócio.
5: Só o Alquimista, 150 milhões de exemplares.
0: Pode, 150 milhões. Eu vou ler esse Alquimista próxima semana. Não, próxima semana eu tô ocupado. Próxima semana outra. Próxima semana outra também tem eleição. Não, então daqui a 3 semanas.
1: Nossa!
0: O Alquimista.
1: Eu tenho que trazer um boneco de voodoo pra vocês.
0: Ô, minha filha, traga.
1: Semana que vem eu vou trazer.
2: Traz
0: um pra mim de um sujeito chamado Memphis Depay.
1: Não, eu vou trazer o seu pra você.
0: Com
1: um tantinho de camomila na cabeça, assim.
2: Nossa, estamos precisando.
1: Erva doce no coração.
2: Cada um de nós também.
0: Ah, legal.
1: É seu mesmo que eu vou trazer. Não é de ninguém.
3: Aí você entrega pra mim.
5: A gente pode escolher?
1: Pode. Aí a gente vai pôr ele bem aqui. Aí se ele encher o saco, a gente dá um tapa assim, ó. Aí se não, a gente põe a camomila e vai deixando aqui.
0: Não, legal. Tô precisando do boneco de vodumil pra jogar na parede assim, né? Essa é uma coisa linda. Tá bom. Ó, bicho, muito ouvinte participando. Lotou aqui. Tá mais áudio aí, bicho. Bem no pique. Vai, no pique.
6: Bom dia, Goiânia. Sábado de manhã realmente é delicioso.
0: Graças a Deus.
6: Mas eu quero destacar três pessoas aí marcantes na história.
0: Manda, bicho.
6: Renato Aragão.
0: Muito brasileiro.
6: Nosso, cada um nessa época, claro.
0: Muito.
6: Nossos finais de tarde de domingo.
0: Certo.
6: Marília Mendonça, né, que trouxe à tona o sucesso da voz feminina na música brasileira. E para não deixar de ser política, mais para um lado de salvar a economia do Brasil, Fernando Henrique.
1: Nossa.
0: Olha, primeiro que foi o Fernando Henrique que salvou a economia do Brasil. Quem salvou foi a Junta Médica, que assumiu o Plano Real. Fernando Henrique só surfou na fama, querido, tá bom? E essa informação é de grátis pra você, tá bom? Esse programa não para, vamos até às 10 e pouquinho, tá?
2: Pri,
0: gente, um de cada vez. Eu fico me sentindo Edson Fachin aqui.
5: Não, mas é porque no final do bloco é isso mesmo.
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0: Red Hot Chili Peppers.

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0: Charlie Brown, senhoras e senhores, champanhe, água benta. Essa daí pra mim é a melhor música do Charlie Brown, viu, Namélia?
1: Não, é Zóio de Lula.
0: Zóio de Lula?
2: Não.
3: Vícios e Virtudes, eu
0: Vícios
3: gosto.
0: Vícios e Virtudes, o Pedro de Lara, por favor, sua opinião.
2: É, Lugar ao Sol.
0: Como? Lugar ao Sol? É. Isso é escândalo, isso é Jota Quest, velho.
2: Não, não.
0: Isso é que música é essa?
1: Livre pra poder sorrir. Sim. Tá livre bom, tá pra bom. Poder.
3: Tá sabia?
0: Canta muito, rapaz.
3: Posso falar uma coisa? Que os nossos vícios nos atrapalham a adquirir mais virtudes. Então eu gosto dessa música porque ela faz um contraponto.
2: Nossa, olha gente, isso. Que profundo.
0: Isso é isso. É,
4: gente,
0: isso é
4: barato. Eu vou beber uma dessa no sábado. Se fosse na segunda, até
0: que
2: essa pesou o clima, hein?
1: Não, eu acho que essa reflexão para um sábado é muito boa.
0: Mas é claro,
1: não. Não, dito não, não, não. Isso, falando sério, chorão mais cedo. Como um grande brasileiro.
3: Que olha, quase não tinha vícios.
0: Ô, bicho, mas olha, você pode gente, não gostar do Chorão, você pode não gostar do Charlie Brown.
3: Eu
0: você
3: adoro.
0: Você tem 15 anos?
3: Adoro.
0: Você pode
3: skate.
0: Não skate, meu. É, eu não gosto de chorar aquelas coisas. E tipo de bem, tipo de bem. Que tipo de bem?
3: Não, gente, ele não cresceu. Esse é o meu único problema, é que ele foi um adulto Peter Pan, né?
0: Mas pra fazer a música que ele
4: esse
0: vai.
4: Esse negócio de Tim pegou, né? O compadre Washington.
3: Que,
4: ser...
3: que eu acho uma personalidade muito mais interessante.
0: Aí, o compadre Washington, muito brasileiro. Mas olha, você pode não gostar de Charlie Brown, eu gosto, eu admiro a banda e tal, embora ele não escute, porque eu não tenho 15, nunca tive 15 anos, aliás. Eu fui direto dos 8 pros 23.
3: Não, ele não foi nem criança.
0: Não, mas tive infância linda. Mas assim, é a maior personalidade do rock brasileiro, gente.
3: Eu gosto.
0: Atrás apenas de um nome, chamado Rita Lee. Desculpa.
3: Não, Rita Lee, rainha.
1: Nossa, desculpa. Mas a gente vai comparar Chorão com Rita Lee?
0: Ah, não, tem personalidade, a gente pode comparar. Olha, do rock.
1: O André compara cada coisa.
4: Não pode esquecer do Caju, né? Grande Caju.
0: Que Caju, meu irmão?
4: Caju.
0: Caju.
4: Ah, o apelido dele era Caju.
0: Pelo amor de Deus. Aí não pode esquecer do Rei, que Rei Renato.
4: Não, o apelido do Cazuza era Caju.
1: Eu já ia perguntar se era do Caju e Castanha.
3: Eu também pensei isso, eu juro.
0: O Caju.
2: Não, gente, não.
0: Não, peraí, Pri, eu retiro o que disse, tá? O Chorão é terceira, porque o Cazuza, a personalidade, pelo amor de Deus, né? Era o Caju, né? Cajuzinho querido.
1: Se a gente continuar, Cassia ele vai ficar um pouco mais atrás.
0: Peraí, Cassia Ellen, desculpa, Cassia gente, é quarto lugar o Chorão. Se tá, a gente... mas tá ótimo.
3: Ah, eu tenho uma personalidade.
0: Quem?
3: Ratinho.
0: Ratinho?
3: Rapaz! Não, ele não é o pai. Gente, isso é um olha, marco na nossa infância.
0: Eu sei isso.
2: Não, não.
0: Ô, querido, quem
1: eu também sou contra.
2: Não, é isso não. É porque eu sou da época anterior, quando o Ratinho apresentava aquele programa dele.
0: Na Record, né?
2: Ele tinha a frase assim, né? Quando o cara era crime sexual, ele falava: você vai conhecer o Ditão Pé de Mesa lá na cadeia.
4: Olha, sensacional.
1: E aí, que era, aqui tem café no bule.
4: Café no bule.
0: Cara, tem alguns momentos épicos do programa do Ratinho que eu prezo muito. Mesmo aquilo dali, bicho, você pegou tudo que existe no Brasil, pôs dentro do liquidificador.
1: Sim, bateu.
0: E temperou com propaganda da Araci Top 10.
4: O apresentador lá pegou queimadura no rosto, cara. Aquele apresentador do Substância lá do SBT.
0: Ah, como o é que Liminha.
4: Não, não, não.
0: Ah, não, sim, pô. Que apresenta a Telecena. Pô.
4: Isso, apresenta a Telecena.
1: Luiz Ricardo.
4: Luiz Ricardo, ele queimou, literalmente ele queimou. Eu tive depois fazer raspagem no rosto dele.
0: É verdade. Isso foi no programa,
4: foi
0: vivo.
4: No programa do Ratinho.
0: Que ele foi, o Ratinho falou: você sabe manipular fogo? Ele falou: sei, pô. Sabe aquele negócio de.
4: Cuspir fogo?
3: Cuspir
0: fogo. Aí ele foi cuspir fogo, né?
1: Sabia muito, né?
0: Mas tem um momento épico do programa do Ratinho.
3: Como um dragão não sabe cuspir fogo?
0: É, mas tem um momento épico do programa do Ratinho, é quando ele ensinou o Brasil inteiro, isso nos idos de 1999, a piratear CD. Ele levou um cara e falou: olha, vou ensinar você. Aí é quebrar a indústria musical. Lembra disso?
4: Eu odeio o Ratinho agora.
1: Eu não lembro disso, não, mas os testes de paternidade.
4: É. Sensacional.
1: Que ele,
4: né?
1: Fazia. Cara, o ópio do povo, a gente ali torcendo pra não ser o pai. Gente, mas aquilo não era combinado?
3: Eu acho que não.
1: Passava uma impressão de ser combinado.
0: Né? Olha, se era combinado, muito bem combinado. Que nem o caso de família.
2: Esse era combinado, né?
1: Mas não era bem combinado.
0: O
1: aquilo lá,
0: família,
1: todo mundo, a gente sabia que não. Era combinado.
2: A mulher que apaixonou no Power Ranger?
0: Mas ela apaixonou mesmo, hein?
1: Não, gente.
0: Power Ranger é vermelho.
3: A gente não manda no coração.
0: Não manda.
4: Será que vocês não entendem?
1: O
4: que ela
1: João
4: queria
1: Kleber
4: morfar.
1: Também, eu não quero acreditar que seja combinado.
0: Não,
1: aqui.
0: João, cara, teste de fidelidade, né?
1: Tem uma confissão, eu sou careca, já viu?
0: Não, eu um amo. Dia eu vou arrumar um teste de fidelidade pro Bruno Rizzo.
4: Por?
0: pro Bruno.
2: O que que eu fiz?
3: Do nada.
0: Ué. Você não quer ficar famoso, sobrou não, você aí. Você não quer aparecer na Rede TV, não, é?
4: Eu acho
2: desse,
4: o seguinte,
2: desse jeito não.
4: Desse jeito não. O que mais me espantou agora foi falar, o que que eu fiz? Você vai fazer um teste de paternidade e você perguntar o que que eu fiz? É meio, né?
1: Não, é de fidelidade, porque se fosse de paternidade, eu acho que ele reagiria de outra forma.
2: Exatamente, saíram correndo aqui. É.
0: Olha, tem ouvinte, eu não sei como a gente começou esse bloco, eu sei que ele tá aqui
3: ratinho,
0: agora.
3: Ratinho, ratinho.
0: Não, sei o rato.
3: Não, a gente começou com o Charlie Brown, é verdade.
1: A gente começou com o Charlie Brown e o trem foi.
0: Parou no ratinho, bicho, ouvinte, não, pelo amor de Jesus, cara, faz essa onda aí pra mim, vai.
4: Libera aí, né?
0: Ah, tem que liberar, né? Libera geral. Vai, filho.
5: Bom dia, Hora do Cafezinho. Cara, os três maiores brasileiros, mais brasileiros, na minha opinião, seria Pelé.
0: Esse já foi, pô. Você esqueceu de marcar.
5: Santos Dumont.
0: Ah, não. Esse não foi, não.
5: E Paulo Coelho. Esses...
0: Tá bom, filho. Ó, ouvinte fala
1: mais
0: aqui.
1: Mais um.
0: Bom dia, maiores brasileiros são Ariano Suassuna, Zeca Pagodinho e Elis Regina. Eu tô falando personalidades brasileiras, gente. Eu não tô falando de maior brasileiro todos os tempos, não. E a resposta correta é uma só.
3: Ariano Suassuna foi uma grande personalidade.
0: Ariano, assim. Ariano, indubitavelmente.
3: Sim.
0: Tá? Mas o maior brasileiro todos os tempos é Edson Arantes do Nascimento, Pelé, para. Ninguém levou o nome do Brasil pro mundo como o Pelé, pô. Olha, já fazendo uma. Anitta, eu vou falar onde a Anitta levou.
3: Eu não falei nada.
0: Não, mas você fez uma cara meio assim quando eu falei que o Pelé não pode.
3: Tá bom.
2: É o Pelé namorou a Xuxa.
0: Não, ele tinha três copos.
3: Não, mas olha só, boa. No intervalo a gente tava conversando. A gente não vai tirar o CPF do CNPJ. É. Então, CNPJ, Pelé é ok.
0: Não, a gente não pode julgar, ou por outra, nem julgar. A gente não pode confundir autor e narrador, já. Entendeu? Uhum. Uma coisa é o narrador do livro, outra coisa é o autor e seus pecados morais, tá bom? E ó, esse é um grande brasileiro.
6: Jonathan.
0: E é o som desse clássico da bossa ele, nova, a gente fica por aqui.
4: Eu não tô entendendo, esse moleque já é avô, velho.
0: Valeu, Jonathan da velha geração.

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0: Ê, bicho, você ouviu um cantor aqui que realmente saiu o nome da tela e eu não lembro quem. Como é que...
1: Perland.
0: Bri, como é que é, querida?
1: É Nelly Furtado e Timberland.
0: O que seria de mim sem o seu cérebro, hein, Ana Amélia?
1: Promiscuous Girl.
0: É, como é o nome da música?
1: Promiscuous.
0: Peraí, com o DJ, peraí, cadê? Peraí.
1: Não.
0: Ó, peraí, eu vou meter o Edson Faquinha aqui. Não, porque fora do ar... Esse é o programa fora do ar, graças a Deus, é fora do ar. Porque o DJ tava mostrando aqui, bicho, a arquitetura de motel, os motéis que ele já visitou na vida. E ele botando boneco. Não, isso aqui, ó, degrau muito alto. Pra gente que tá todo ensaboado e escorrega.
1: Não tem lugar pra segurar.
2: Muito cuidado na hora de sair da banheira. Não tem lugar pra segurar.
0: Nem ele, nem a parceira dele. Não tem lugar pra segurar. Mas, enfim, quem tá falando? Não, gente, mas assim, o programa Família, tamo num assunto aqui bom, que é... Brit, eu tirei essa trilha, mano. Eu fui mudar a trilha e mudei pra mesma. Tá bom, nossa enquete, Pano Bianco, academia de hoje, o Bruno Rizzo, personalidades brasileiras, Luciana Vargas, minha querida GPS astral, taróloga, personalidades brasileiras pra ti. Quem é muito brasileiro, Lu? Dá um exemplo aí pra gente seguir com os ouvintes, por favor.
1: Anitta. Eu falei não, porque eu sei que você gosta.
0: Sabe que
1: Chico Xavier.
0: Chico Xavier, não, é muito
1: assim,
0: brasileiro.
1: Não,
0: mineiro,
1: tem,
0: né?
1: Aquela... É, tanto internacional, mas eu acho Chico que faz Xavier muito parte da história, assim. E traz um contexto que sai um pouco só das religiões que tá, claro, acostumado e traz essa vertente do espiritismo.
0: É,
1: então,
0: impossível,
1: eu gosto.
0: Lu, alguém não respeitar o Chico pela figura humana que ele representou. A Sim. parte de espiritualidade. Esquece espiritualidade.
2: Não, até onde eu
0: tô falando do. Eu tô falando
1: do ser humano.
0: Do ser humano,
1: eu
0: né?
1: Xavier.
0: Eu tô falando do apóstolo da caridade. A caridade. Sabe, a caridade é a única coisa que realmente nos dá um pouco de alívio e nos conduz à paz nesse mundo esquizofrênico de motel que o DJ
1: e
0: visita.
1: O CPF e o CNPJ eram compatíveis. Então,
0: sem dúvida.
3: Eu gosto
0: sem dúvida.
3: Sincera.
0: Diga-me.
3: É, o espiritismo é fora do Brasil. Ele
0: não prosperou, querido.
3: Não, né?
0: Não prosperou. Surgiu na França. É uma história
1: Kardec,
0: longa.
1: Eu não sei, tá?
0: Não, surgiu na França no século XIX, mas eu não vou aqui fazer proselitismo religioso, mas veio pro Brasil por motivos realmente estratégicos, porque lá iria defiar como defiou, aqui no Brasil não. Sabe por quê, Lu? Porque é o seguinte, a gente pode estar 50 anos atrás tecnologicamente de algumas nações, humanamente também, no sentido da educação, do respeito civilizatório que conduz essa nação, a gente pode estar 70, 80 anos atrás de alguns países, mas espiritualmente o Brasil está 200 anos na frente de todos.
1: Eu só queria deixar uma curiosidade aqui.
0: Por favor.
1: Que a galera do Faith No More abriu um terreiro lá em Nova Orleans porque ele conheceu os terreiros brasileiros e eles fizeram um show, acho que foi no Rock in Rio, que o palco deles era um terreiro.
0: É
1: e
0: mesmo?
1: Eles todos vestidos de branco, com um chapéuzinho, e ele gritava Zé Pilintra, Zé Pilintra.
0: É, não, e lá abaixo é o Mr. Stop Street.
1: Nova Orleans é a base do voodoo e do voodoo também, né? E querendo ou não, não é uma vertente religiosa. Não, eu tô tentando falar uma coisa séria aqui.
4: É que todo mundo demorou pra fazer o download do inglês aqui.
0: Lá,
2: o Chico e o Teco agora que começou.
0: Mas você tava falando o quê, Lu, por favor?
1: Eu até perdi a linha aqui. Não, que Nova Orleans é o berço ali do voodoo, que é uma religião.
0: Verdade,
1: o voodoo é uma bruxaria natural. Então, o voodoo também tem muitas raízes na base africana, igual a Umbanda e o Candomblé aqui no Brasil. Então, tem muitas semelhanças também.
0: Ô, Lu, deixa eu mandar aqui um beijo especial pra minha cardecista preferida, que tá ouvindo esse programa, a senhora minha mãe, Dona Margarida. Beijo, mãe, te amo, tá bom?
1: Beijo.
0: E,
1: beijo,
0: ó, Dona Margarida. Quer saber quem é brasileiro? Esse maluco aqui, ó. Bezerra da Silva.
1: Muito brasileiro, concordo.
0: Mas não é?
2: Porque, sim, o vídeo falou Gretchen, gente, já falou
0: já
2: Gretchen.
0: Já falou 30
2: não,
0: vezes.
2: Mas pode falar
1: a gente
2: mais
1: já
2: vezes.
1: Sabe.
4: Eu vou falar um nome que ninguém falou até agora.
0: Quem?
4: Raquel dos Teclados.
0: Raquel dos Teclados. É muito brasileira, demais.
4: Ela é uma mulher que canta brega. Ela se descobriu autista recentemente.
0: É mesmo?
4: E ela foi capaz de escrever a melhor música de brega que conseguiu juntar Calcinha Preta e o Edu, do ex-vocalista do Angra.
0: Rapaz, é bom quem tá falando Chico Xavier.
2: Eu juro pra vocês que até agora não me comoveu.
1: MC Jacaré.
0: Jacaré, eu adoro, viu?
1: Eu
0: sou
1: sei
0: fã de... do Jacaré, viu? Jacaré. Ó, ouvinte no Abis, vamos dar moral pra esse povo aí, bem
2: falar,
0: pico.
2: Vai falar do Faustão, que é brasileiro?
0: É, ô louco, meu. Fala do Faustão aí, bicho.
2: Libera, né, filho?
0: Tem que liberar, ajuda. Peraí, bicho. Vai.
5: Matezeiros, como é que estão? Sabadão, sabadô. Ah, tem o velho guerreiro Chacrinha.
0: Chacrinha,
2: Chacrinha, maravilhoso.
1: Olha, brincador.
2: Chacrinha,
0: gênio, gênio. Chacrinha, olha.
2: O cara que jogava mandioca, abacaxi, jogava
4: bacalhau.
2: Bacalhau nas pessoas, cara. Tá louco.
0: Sabe como começou esse papo do bacalhau? Vocês sabem a história
4: não,
0: do bacalhau?
4: Não.
0: Bacalhau foi, você sabe, né? Tava encalhado, um grande vendedor de bacalhau no Rio de Janeiro tava encalhado, não conseguia vender bacalhau. Tava indo pra bancarrota. Ele falou: Chacrinha, pega uns 20, 100, sei lá quantos bacalhais. É bacalhaus ou bacalhaus?
4: Deve ser bacalhaus, não bacalhaus.
0: Aí falou, pega essa ruma aqui de bacalhau e distribui no teu programa. É o Chacrinha começou, pô, audiência massacrante da Globo, começou a dar bacalhau pra plateia, no outro dia o maluco vendeu tudo.
4: Bacalhaus.
0: Bacalhau, falei, rapaz, peraí, pô, plural de bacalhau é uma responsabilidade muito grande, tá bom? Ouvinte no abixão.
6: Bom dia, cambada de doido.
2: Não, tá doido. Esse aí tá doido, né?
0: Valeu, obrigado pela mensagem.
2: Obrigado, viu? Nossa, mãe do céu, né? Não, obrigado, nosso ouvinte é péssimo, né?
0: Que maravilha.
7: Pessoal, muito, muito brasileiro.
4: Dona Onete, não dá pra ouvir, né? De uma garrafa, coitado.
0: É, não, mas ele falou Dona Onete. Maravilhosa paraense.
4: Maravilhosa.
2: Último vídeo, vai.
6: O Ayrton Senna é tão diferenciado que o cara, as entrevistas dele, ele falava em português porque ele dizia que o campeão era brasileiro, que a imprensa tinha que aprender falar português ou se virar pra traduzir.
0: E no final das contas, ninguém traduziu nem aprendeu português, graças a Deus.
4: Parabéns. Olha.
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0: The Weeknd, Dance in the Flame, senhoras e senhores. 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Esses foram os nossos gentis patrocinadores. E olha, Luciana Vargas, querida, sempre lindo te ver. Saúde, bom caminho. Até a próxima semana, tá?
1: Muito obrigada. Até semana que vem. Não vou esquecer o bonequinho.
0: Obrigado.
1: E a gente vai trabalhar isso. Vai ser bem legal.
0: Com a graça de Deus.
1: Tô bem empolgada.
0: Jade Mustafé, cantora e professora. Querida, fica com Deus, tá?
2: Muito obrigada. Um beijo pra todos os ouvintes. Beijo pra vocês.
0: Valeu, Jade. Valeu, Bruno Rizzo, bicho.
3: Valeu. Até sábado que vem. E, gente, aproveitem o fim de semana. Bom dia pra todos.
0: Valeu. Valeu, Didias.
3: Valeu.
0: Olha, a frase do dia é de Ana Amélia. É uma frase muito bonita. Ela me falou aqui no intervalo, fiquei até emocionado. É
1: uma frase... tenho medo.
0: Não, a frase é boa. É de um autor desconhecido do século XXI,
2: é
0: isso?
2: É, um autor desconhecido do século XXI. Ela transmite muita força e muita energia pro pessoal pra esse final de semana.
0: Abre aspas. Abre aspas.
2: Já é, mano. Mete marcha.
0: Que coisa bonita. Parabéns, viu? Autor desconhecido. Fiquem com Deus. Cafezinho volta segunda. Valeu!
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0: edição de sábado, vamos para as ruas de Goiânia. Direto de algum ponto da cidade, nosso estúdio móvel, Imob, hoje com ele, Thiago Santé.
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Madonna, Danceteria, aqui na programação lá, interativa desse sábado, mandando salve pra galera que tá nos clubes de Goiânia. É só mandando mensagem aqui, tô bronzeando, tomando sol, realmente, deixa eu abrir aqui nossa cortina pra dar uma olhada aqui, parece que a lua tá daquele jeito hoje, hein? Sol tá de torrar, tá realmente um solzão, céu azul.

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0: Calvin Harris, Rihanna. Muito bom, hein? Com This Is What I Look You Can For. Som de 2016, cara. Calvin Harris, um dos melhores DJs do planeta, super produtor. E Rihanna falar o quê, não é? Fechando mais uma sequência aqui na Interativa, já já tem o Classic Hits.
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0: The Killers, aqui na Interativa, e o Classic Hits. Fazer um negócio direitinho pra ficar bem bacana. Seguinte, 3226-9490 pra você pedir o seu som aqui, ó.
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0: 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Vamos pras ruas.
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0: Timberlake. Se o André tivesse aqui, falaria o menininho de prefeitura?
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0: Com Cry Me a River, som de 2002, teve Lenny Kravitz com Flyaway aqui no Classic Hits e agora tem Mob.
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0: Mechanics com Over My Shoulder.
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0: Capital Inicial, teve Rick Astley e muito mais, melhores clássicos aqui. 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Sou o DJ Henrique Amaral, tô indo nessa, daqui a pouquinho tem a Anne, tá certo?

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4: A novidade da semana. Vamos com Miles. Ace Cyrus, Best Persuades. Let's go.

0: décima terceira posição com Golden, onde esteve Shakira, Die Die. Ouvimos também na 15ª Mayo Smith, Stargaze, e teve David Guetta e Teddy Swims, Gone, Gone, Gone, na 16ª posição.
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3: Bora! E tá começando mais uma edição do seu, do meu, do nosso Independência. Eu sempre quis falar isso, viu? Mas ó, aumenta o som aí que a melhor hora do nosso sábado chegou e eu quero você junto comigo participando pelo 3226-9490. Me diga aí, qual o pop rock nacional que não pode ficar fora da nossa playlist? 3226-9490. E a gente começa uma homenagem para o

0: fábrica. 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

0: aqui pelo bônus com Illusion. Antes teve Sunny Foderi, Beck Hill com Say Something. E teve ainda The Wanted com Glad You Came. Esse é o bônus, uma hora só de som. Muita música boa durante uma horinha aí pra você. E ó, o Imob está nas ruas de Goiânia porque tá rolando campanha de vacinação. Me conta aí, André, ainda dá tempo de levar os pets?
1: Ainda dá tempo sim, Anne. É hoje, dia 19, é o último dia para vacinação antirrábica. 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

0: de vacinação antirrábica em toda Goiânia, o Imob está na Agropet nesse momento de amor pelos nossos pets. E ó, fica esperto que a raiva mata, né, André?
1: É verdade, Anne. A raiva mata, mas tem vacina. 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

0: canções de 1998 do Fastball com The Way. Teve também Justin Bieber com a Do You Mean. E ouvimos ainda Sabrina Carpenter com Espresso. Não sai daí que daqui a pouquinho eu tô de volta.
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0: A partir das 8 horas da manhã pra gente começar um domingão com aquela energia, hein? Então eu espero vocês, 8 horas, não cheguem atrasados. E a Gabi já tá chegando com Interativa Indy. Beijo, Dani, tchau!
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1: Começando agora mais o Interativa Indy aqui nos 949 FM. E aí, meus queridos, como é que vocês estão? Eu sou a Frozen Gabs, invadindo a programação do sábado, sempre com o melhor da música independente alternativa até às 18. Vem comigo nessa jornada. E aí, bora? Vamos começar com uma música que é pancada, galera, do álbum Grace, do Jeff Buckley, que nos deixou cedo demais. Essa música nasceu quase no final das gravações do álbum. O guitarrista chegou com esse riff esquisito e envolvente. O Jeff Buckley se apaixonou completamente e estruturou essa música em um dia. E não por acaso virou uma das melhores e uma das mais conhecidas, das mais profundas do Jeff Buckley. Vamos começar o Interativa Indy de hoje com So Real.
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Sonzeira do Tame Impala aqui no Interativa Indie Loser, do álbum Dead Beat, lançado no ano passado pelo Kevin Parker. Que nessa música assume aí a sua insegurança, todas as suas inseguranças e essa sensação de fracasso de uma forma quase brutal. E ela acabou ganhando uma segunda onda de popularidade nesse ano, em 2026, depois de aparecer no filme novo do nosso Miranha. A gente curtiu na sequência Muse, Time is Running Out, do álbum Absolution, de 2003. E o Matt Bellamy explicou que essa música nasceu de uma ideia daqueles momentos finais em que você percebe, não, tá acabando o tempo mesmo, já deu 47 do segundo tempo, não tem jeito mais de fazer nada. E agora, bora curtir a primeira novidade de hoje. The Big Moon lançou single, que antecipa o quarto álbum de estúdio da banda, que vai ser lançado dia 30 de outubro, chamado Forever. A Juliet Jackson escreveu essa música com um olhar pro passado, pra época onde ela comprou seu primeiro carro, e aquela sensação bem da adolescência, bem típica da adolescência, onde você percebe que a vida ainda tem possibilidades infinitas pra você, e aí você vai crescendo, amadurecendo, e percebe que não é tão infinito assim. Então bora de The Big Moon, Three Things.

0: Como eu amo essa música, Arctic Monkeys, Science Fiction, do álbum Tranquility Base Hotel and Casino de 2018. O Alex Turner falou que ele se interessou por ficção científica porque ela permite criar outros mundos pra falar sobre o nosso. Achei isso bem legal. Antes teve Hayley Williams com Parachute, do álbum Ego Death at a Bachelorette Party, lançado no ano passado. Um dos álbuns mais vulneráveis aí da Hayley Williams, até na carreira do Paramore. E fala totalmente sobre a sua separação, sobre o divórcio. E sobre aquela sensação de perceber que aquela pessoa que você tinha funcionava como um tipo de proteção emocional. Mas você só percebe isso tarde demais, quando a pessoa não tá mais aqui. E Hayley Williams virá pro Brasil, né? Ela vai fazer show em São Paulo. Queria muito ir, vai ficar pra próxima. Mas ver essa mulher cantando ao vivo deve ser um arraso, né, gente? Vamos combinar. Daqui a pouco eu volto com mais Interativa Indie, não sai daí. 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

0: Curtimos agora o som da SZA com Drew Barrymore, do álbum Control, de 2017. E esse título não é aleatório não, tá? A SZA cresceu profundamente identificada com vários personagens da atriz Drew Barrymore. Principalmente aquela figura da garota estranha, aquela garota desajeitada, diferente, a esquisitinha do rolê, sabe? É tipo o personagem dela no filme Nunca Fui Beijada. E pra SZA, a Drew representava uma pessoa que parecia confiante justamente nas suas próprias esquisitices. Bem, bem legal. A gente curtiu também PJ Harvey, Down by the Water, do álbum To Bring You My Love, de 95. Essa aqui é bem sombria, né? A letra é narrada por uma mulher que leva a própria filha a um corpo d'água e a afoga. E mistura imagem de culpa, loucura e coisas mais sinistras. Essa aqui acabou virando o maior sucesso da PJ Harvey nas rádios alternativas americanas. A gente abriu esse bloco com Queens of the Stone Age, Make It With You, de 2007, do Era Vulgaris. E vocês acreditam que ninguém mais, ninguém menos que PJ Harvey fazia backing vocals na gravação original dessa música? Que loucura, tá tudo conectado! E agora, bora seguir pra mais uma novidade. Sim, ela voltou depois de 6 anos pra felicidade aí da galera da música indie. Phoebe Bridgers lançou um álbum recentemente chamado Lost Weekend. E a música que a gente vai ouvir agora foi a escolhida pra apresentar essa nova era. Esse título faz referência à imagem dos garotos perdidos do Peter Pan. Vocês lembram? Que nunca crescem. Pra falar de homens que estão ali presos emocionalmente, uma espécie de adolescência permanente. A garota foi cirúrgica, tá? Então bora curtir música nova da Phoebe Bridgers, Lost Boys.
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0: Finalizando o Interativa Indie de hoje com Alice et Moi, filme Moi de 2017. Esse Alice et Moi é o projeto da francesa Alice Vanhoenacker. Será que eu falei certo, gente? Eu não sei. Acredito que não, já vão me perdoando aí pra pronúncia. E essa música estabeleceu praticamente todo o universo visual dela. O título significa Me Filme, mas essa ideia vai muito além do narcisismo. Ela explicou que sempre foi fascinada pela relação que a gente tem com a própria imagem. E, claro, ainda mais exacerbada nos últimos anos, com telas, câmeras, espelhos. E também por uma necessidade muito humana de ser visto e não ser esquecido. A gente ouviu na sequência Nada Surf com Popular do álbum High Low de 1996. Nessa música, o Matthew Coss pega uns conselhos datados aí que a gente recebe de vez em quando sobre namoro, aparência, sobre ser popular, e transforma em uma crítica sarcástica sobre a obsessão que adolescentes têm de serem aceitos. Uau! E assim a gente encerra mais um Interativa Indie. Muito obrigada a todo mundo que colou aqui comigo. Foi sensacional. Amanhã cedinho eu tô de volta na programação da Interativa. E segunda também estarei aqui. Então a gente se encontra aí, a gente se esbarra. Ótimo final de semana. Aproveitem com parcimônia e até amanhã. Fui!
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3: E aê, sabadinho, tudo bem, personas? Como vai? 19 de setembro do ano de 2026, é hora de dar play em uma hora sem nenhum intervalo, bora curtir. Deixa a música rolar e o seu sábado também. Fim de tarde, início de noite, e assim diria Cat Sai, Gabriela.
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0: Você mora é a pergunta de 1994 no Cidade Negra. Sonzão, hein? Eu nem te falei, mas você pode, ó, pedir o seu som se tiver afim de curtir aí no 3226-9490 enquanto vai rolando a melhor música do momento, os clássicos. E damos mais um play aqui em VMAX.
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0: 1983, inclusive no último domingo passado que teve Go Game, a gente tava lá ao vivo, começamos com essa do Cyndi Lauper, entrando na vibe dos anos 80, a modinha que a galera tava enlouquecida postando aí as fotos com as roupas dos anos 80, tá aí uma que marcou muito. Teve também The Weeknd, Dua Lipa, e vai ter Jota Quest, vamos descobrir os sete mares, só se for agora, só se for agora.
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0: 2008, eu rolei essa música, eu ouvi essa música muito, mas muito. Teve também a Chris Smith, Cool Kids, 2014, hein? E ainda teve Jota Quest. Hora de dar tchau? Não, só pro bônus, que foi uma hora sem intervalo. A gente segue aqui, noite adentro, segura aí que já voltamos.
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1: Que só aqui na Interativa de Cássia Eller no seu sábado, meus amigos. Malandragem, o ano era 2001. E olha, a personalidade, a classe, que incrível ouvir um som de Cássia Eller aqui na Interativa neste sabadão. Já já tem mais, segura aí.
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0: Mas, cara, essa música aqui, você tem que assistir também com videoclipe, tá? Vai no nosso site, aplicativo, quando rolar, porque você é transportado pra vibe dessa música da galera ali, família, os vídeos, muito bom. Gorillaz também passou por aqui, Jennifer Lopez e BTS, segura aí!
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0: essa interativa no seu sabadão com Sarah Larson, cara, que passagem da hora. Eu fico viajando porque ela tem uma performance que ela chama sempre um fã que solta a voz e faz a dança junto com ela em uma das suas músicas. Isso é mó legal, cara. Michael Jackson também passou por aqui com Justin Timberlake, Taylor Swift, Legião Urbana e David Guetta. Vai rolar o quê, meus amigos? Nossa, novidade, segura aí.
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17: Novidade, vem com a Miley. Vou chamar só de Miley porque eu acho que ela quer ser chamada assim agora. Mas é ela, gente. É a nossa eterna Hannah. Vambora de novidade, Miley.
18: Let's go.

0: 2026, Green Day, 1995, e a novidade de Miley também rolou aqui na Interativa no seu sábado. Tá fazendo o que da vida, hein? Me conta. 3226-9490 e já voltamos.
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